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Acabamos de escutar o terceiro andamento Allegro Moderato ma Risoluto da sonata para flauta, viola e harpa do compositor Claude Debussy, interpretado pelo trio Debussy de Paris, com Jacques Royer na flauta, David Binder na viola e Francis Pierre na harpa. A partir das 2 da manhã vamos escutar a Opus número 12 da coleção Tout Espoir est Perdu para a bateria de 8 peças, guitarra distorcida e caixotes do lixo amplificados, interpretada pelo grupo de 9 virtuosos Sipcote.

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sejam bem-vindos ao Siberia. Este programa para dia 20 de fevereiro de 2024. Vamos estar aqui até à meia-noite, sem interrupções. Aqui uma mixtape feita por mim, Bernardo Matos. Já sabem que o Siberia acontece todas as terças-feiras pelas 23, sempre a seguir ao Spinning Jenny. E em alguns casos, depois podem ouvir o nosso podcast em www.rook.pt.

Mas o melhor é talvez seguirem-nos no Instagram. Lá os posts são muito mais habituais. E assim também estão a par de tudo.

pronto, já sabem que a proposta de hoje é ouvir tudo até ao fim, sem interrupções. Portanto, deixem estar desse lado. Sempre já nos habituais 107.9 ou em RUC.pt.

Nesta mixtape ficámos com temas de DJ Estrugido, Fortet, DJ Satírias, Fuibi pela Disco Os Tendes, Minus Magnus e agora 646. 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Agora para terminar esta emissão, Raw Takes de Car Radio. Let me see you with your body, bitch. Já sabem, o Siberia está sempre de regresso todas as terças-feiras, logo a seguir ao Spinning Jenny, pelas 23. Estiveram na companhia de Bernardo Matos. Para a semana vão estar com Luís Marujo. Mas deixem estar sintonizados na RUC 107.9 ou em www.ruc.pt. A programação da RUC continua já de seguida com Ilhas Falklands. Antes de ir embora, no entanto, relembrar que o Siberia tem Instagram. Lá podem estar sempre a par daquilo que vamos fazendo, das nossas emissões. Mas sim, por hoje é tudo. Ficaram com o Bernardo Matos aqui para mais um Siberia. Tudo bom, tenham um resto e uma boa noite.

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0: alguns problemas técnicos, mas que não nos demovem. O meu convidado ainda não falou, mas vai ter essa oportunidade. Estamos agora uma sucessão de músicas, estamos com outra, mas vai ser ele então, o Nuno Figueiredo. Olá. Mais conhecido por Nuno Fernandes.
1: Olá, viva, meu padrinho.
0: Nuno, então vamos esperar aí já.
1: Estás bem? Estás bem?
0: Cá vamos andando, paz e saúde é o que se quer, não é? Desde que haja dinheirinho no bolso.
1: É verdade, é verdade. Olha, em primeiro lugar, muito obrigado mais uma vez por eu me ter feito convidado para o teu programa.
0: Ora essa, facilita-me bastante, principalmente a terça-feira à noite.
1: Aquilo que eu tinha idealizado para o programa de hoje era fazer um best-of de música exclusivamente com origem na Suécia.
0: Eu tinha uma piada até em relação a isto, desculpa, Nuno. Tinha uma piada de dizer que íamos hoje jogar à sueca.
1: Ah.
0: Era uma piada, tinha que dizer
1: podemos
0: antes.
1: A seguir, podemos jogar.
0: É pá, já não ficou, pois, já não me parece.
1: Ok. Então, o que eu tinha idealizado, como disse, era fazer um best-of de música com base, com origem na Suécia. Eu, ao longo dos meus anos, fui sendo influenciado por diversas origens. Acho que toda a gente passa pela música de origem anglo-saxónica. Quando era teenager, ouvi muita coisa alemã. Mesmo até coisas mais parolas que eu ainda continuo a gostar de reviver de vez em quando.
0: Bárbara Tinoco, aposto.
1: Bárbara Tinoco não.
0: Ah, okay.
1: Não, pá, disse parolo, mas também não é assim nesse nível, nesse expoente máximo. Mas depois, a determinada altura, a partir dos 20 anos, eu descobri a música sueca, a música alternativa sueca, que a mim, de certa forma, me inspira até os dias de hoje. É uma música com uma diversidade enorme, com uma panóplia de géneros musicais. A escolha musical que eu trouxe aqui para hoje é uma mistura de uma Suécia quase mística, uma Suécia invernal, uma Suécia que não aparece nos postais turísticos, porque é uma... A Suécia tem um cenário muito próprio. Não sei se... Sei que gostas de ler dentro do género policial. Há uma área que se chama Nordic Noir, que depois foi adaptado para... Que o cinema também já descobriu, e as séries. Há aqui paralelismos com a música também, com a música sueca, porque a própria paisagem, o próprio clima acabam por ser protagonistas do género. E portanto, a seleção musical que eu escolhi para hoje, ou que tentei escolher para hoje, tem isso em mente. Nós começámos com duas músicas, os Fever Ray e os The Knife, que curiosamente são duas músicas ligadas à mesma pessoa. Os The Knife eram um projeto da Karen Dreyer com o irmão. Eles eram, eu estou a dizer eram, porque eles já cessaram a atividade em 2014.
0: Já não estão entre nós.
1: Que estão entre nós, felizmente, mas já não produzem música desde 2014, acho eu, uma troca ao passo. Os The Knife tinham um som brutal, uma eletrónica tribalista. Eles eram... A própria aparição que eles tinham ao vivo era carregada de misticismo. Eles apareciam quase sempre mascarados. Era uma banda com uma intervenção política também muito forte. Este disco, o Silent Shout, foi um disco profundamente inspirador em toda a eletrónica do início de 2000. Depois, a primeira música que tocou é um projeto a solo da Karen Dreyer, que são os Fever Ray. Se calhar muita gente reconheceu a música porque a música fazia parte do genérico de uma das minhas séries favoritas, que era os Vikings. Era a música do genérico. Os Vikings eram do Michael Hirst. O Michael Hirst também teve ligado depois a outra série brutal que eu adoro, que era os Tudors. Mas pronto, para quem acompanhou Vikings, o Ragnar Lothbrok, a Lagertha e o Ivar the Boneless reconhece a música. Os Fever Ray, pronto, a Karen Dreyer neste momento dedica-se única e exclusivamente agora aos Fever Ray. Tem ali muita coisa dos The Knife no misticismo, no dance music, e pareceu-me ser a melhor forma para começarmos.
0: Sim, pareceu-me uma melhor forma. Entretanto, e com estes problemas técnicos, no meio passámos Crystal,
1: os Crystal Castles com Crystal Robert Smith,
0: sim,
1: foi?
0: Fantástico.
1: Desenrascámos assim.
0: Desenrascámos da melhor maneira.
1: E bem.
0: Nessa playlist, Nuno, pergunto, nessa playlist temos... temos ABBA, Roxette ou Europe?
1: Aí está a questão. Quando me propus fazer uma playlist de música sueca, pá, era difícil fugir dos ABBA, dos Roxette, dos Europe.
0: Eu rapidamente fugia dos ABBA.
1: Oh, pá, eu não, eu gosto. Ainda ver-te uma lágrima a ouvir alguns hits dos ABBA.
0: Puxa.
1: Mas não, consegui fazer uma playlist sem esses três vultos da música sueca. Eu esqueci-me de referir. Nós ouvimos, pronto, os Fever Ray, ouvimos os The Knife, o improviso dos Crystal Castles, como estavas a dizer, mas ouvimos também outra coisa absolutamente brutal que no início dos anos 2000.
0: Então conta.
1: Vou contar.
0: Conta, por favor.
1: No início dos anos 2000, era um banger em qualquer música, em qualquer pista de dança assim alternativa, que era os Covenant. Os Covenant com C e não com K, porque há outra banda que o Covenant, mas com K, mas é diferente. São noruegueses e estão mais ligados ao metal industrial. Mas estes Covenant também... eu escolhi a Call the Ship Support, que para mim é um musicaço. Os Covenant são de Helsingborg, são basicamente um grupo de amigos que...
0: Já lá estive.
1: Pronto, eu por acaso não, eu só estive em Gotemburgo em 2009.
0: A terra de Hamlet.
1: Já me fizeste perder. Não, já
0: era
1: sei.
0: A terra
1: já
0: de Hamlet, eu posso dizer outra vez, era a terra...
1: ok, mas estava a dizer, eles eram... Era um grupo de amigos que se conheceram desde o secundário, depois vão para a faculdade e começaram a fazer música. Eles são claramente inspirados pelos vultos daquela altura, que tocavam a eletrónica mais experimental e mais subversiva, não é? Os Front 242, os Nitzareb e por aí fora. Os Covenant tocam um EBM, um eletro. É uma banda já com uma discografia grande. Esta música, como disse, é de 2002, penso eu, do Northern Light, do disco chamado Northern Light. Eu gosto muito da sonoridade dos Covenant. Há ali uma melodia, há ali obviamente aquela eletrónica puxadinha. Tive há uns anos numa after party em que o vocalista, o Eskil Simonsen, foi o DJ de serviço. Foi há 2 ou 3 anos, já não me recordo. E ele, fazendo aqui um paralelismo com o futebol, fez uma escolha musical, aquilo foi entretido, eu gostei. Eu lembro-me que passou a Alison Goldfrapp, passou a Depeche Mode, acho que até passou esta Call the Ship Support mesmo da banda dele. Foi uma noite muito fixe. Mas pronto, é isso.
0: Então, se calhar, para recuperarmos, se calhar apresentamos a outra, se calhar não.
1: Recorda-me qual é que é a próxima?
0: É a Nicole Kidman.
1: A Nicole Kidman, que não é, podia ser.
0: Não é a Nicole Kidman.
1: Não, é a Nicole Sabonet, que é uma fofinha, pá. A Nicole Sabonet foi uma miúda que eu descobri por acaso há uns anos. Eu descobri na altura o primeiro disco dela, que é um disco com claras influências da Siouxsie.
0: Parece-me bem, não é?
1: É, mas aquilo que eu escolhi o segundo disco dela, o Miman, que já não tem nada a ver com isso. O primeiro disco dela, ela própria reconhece que era um disco muito carregado de irreverência da adolescência. É muito inspirado na Siouxsie, como disse, e é muito inspirado por outra artista que eu gosto muito, mas que só me caiu a ficha, pá, e a semana passada ouvi um disco dela, que é da Lynn Lovitch. Ela tem muitos tiques, a Nicole Sabonet tem muitos tiques da Lynn Lovitch, e achei isso muito interessado e, pá, é curioso só me ter caído a ficha há relativamente pouco tempo quando redescobri ou quando reouvi a Lynn Lovitch. A Nicole Sabonet, ela começa a ter algum protagonismo na Suécia, porque ela entrou num daqueles programas tipo The Voice, versão sueca, uma coisa assim, e ela...
0: Não foi a Casa dos Segredos, não?
1: Não, não, não, posso garantir que não.
0: Não foi? Não. O Diogo andou lá metido com a Vera? Não é esse o caso, não?
1: Não sei o que é que estava a falar, desconheço.
0: Eu também não ouvi falar.
1: Não, não, a Nicole entrou no... Eu acho que era o The Voice ou Got Talent, versão sueca, e ela... As músicas que ela levava eram coisas muito interessantes. Ela levava Kate Bush, The Killers, mas ela percebeu que a cena dela não era bem a aquele pop, e então ela depois dedica-se uma carreira a solo. Ela é filha de pai sueco e mãe libanesa. Ela tem já uma discografia muito interessante. Eu trouxe-te uma música chamada Lifetime, do disco Miman, que é um disco cheio de misticismo, pá. O desafio que eu faço é, ouçam a música e imaginem, sei lá, num carro, no meio de uma floresta na Suécia, neve por todo lado. Pá, é uma cena profundamente ambiental. ela carrega uma aura muito interessante e é uma miúda cheia de talento. Eu via também ao vivo há uns anos, em Leiria. Pai, foi um concerto que eu adorei. Infelizmente não tenho grandes memórias, porque tenho uma memória de peixinho, mas foi um concerto que eu adorei. E portanto, para quem não conhece, fica a sugestão. É das cantoras pelas quais eu tenho o maior fascínio atualmente.
0: Então vamos ficar com Nicole Sabonet.

Estamos com a 33ª edição da Densidade Relativa, hoje com um convidado muito especial, um convidado que se fez de convidado pela terceira vez e que me facilita a terça-feira à noite. Nuno Fernandes Figueiredo. Que não tem nada a ver com a outra Fernandes.

0: Ficámos com Strip Music e já ia para outra música, mas as contingências aqui do nosso problemas técnicos assim.
1: Hoje é um dia muito especial.
0: É complicado.
1: Muito especial para todos, pá.
0: É especial primeiro porque é dia 27 de maio. Okay. E é especial pelo menos para as pessoas que fazem anos a 27 de maio ou que ainda não morreram a 27 de maio.
1: Faz sentido, sim.
0: Sim, não é?
1: Faz sentido.
0: Pronto, ficámos então com o Strip Music e agora, Nuno,
1: olha,
0: faça as honras.
1: Deixa-me recuar um bocadinho. Porque
0: recuar para trás, sim?
1: Recuar para trás, okay. Sempre. Eu há bocado estava a falar da Nicole, eu tirei aqui algumas notas, coisas que eu acho importante, quem está a ouvir e quem não conhece a artista, acho que faz sentido conhecer. A Nicole, o último disco dela, chama-se Kismet, é um disco absolutamente brutal e que eu queria convidar as pessoas a ouvir, porque é um disco muito inspirado, tem um conceito estético muito inspirado nos filmes, dos filmes da Sofia Coppola e coisas assim. É um disco mesmo muito pessoal, mas é um disco muito bonito. Este, o Miman, é um disco mais misterioso, e o Kismet é um disco diferente, mas essa é outra coisa que me leva a gostar muito da Nicole, porque é essa capacidade que ela tem de disco para disco introduzir outras coisas e explorar outros universos artísticos. Depois da Nicole, ouvimos uma banda chamada Strip Music. Os Strip Music são uma daquelas pérolas esquecidas, completamente esquecidas do mundo alternativo, da música alternativa sueca. Os Strip Music foram uma espécie de um culto. Eles só gravaram dois discos. Foram uma espécie de um mini culto na Suécia. Eles desapareceram quase sem avisarem. E portanto é uma daquelas bandas que permanece uma banda icónica, mas dentro de um nicho muito pequenino.
0: É tipo os Delfins, mas em sueco.
1: Mas em bom. Mas em bom.
0: E em afinado também, não é?
1: Sim. Os Strip Music, eles vêm, ou seja, os Strip Music têm um vocalista que é um tipo que eu ainda aprecio muito. Ele tem uma carreira a solo neste momento, que é o Henrique de la Cour. O Henrique de la Cour foi vocalista de uma banda dentro do rock alternativo sueco com bastante importância, chamada Yvonne. Do Strip Music saiu também um músico que faz parte de um diálogo que nós também já ouvimos nesta emissão e sobre o qual não falámos, que era o Skate. Mas pronto, o universo do Strip Music musical, como disse, eles apareceram, gravaram dois discos, desapareceram. Eles tinham, é curioso porque a música deles, eles são suecos, mas a música deles parece quase uma produção americana. É tudo muito bem feito. Há ali uma espécie de um post-grunge e um dark rock, assim, uma coisa muito interessante. Foi pena que efetivamente tenham tido assim uma existência assim efêmera, mas é uma banda que eu ainda gosto muito de ouvir e tenho um carinho muito grande.
0: E a seguir, agora tenho aqui a via em baixo.
1: Ora bem, a seguir vamos mudar um bocadinho. Vamos... Ah.

0: As agulhas,
1: as agulhas,
0: não é?
1: Sim, as vamos ouvir os Witchcraft, que é, que é uma banda bem porreira.
0: Olha, posso dizer assim, ui ui.
1: Ui ui. Os Witchcraft, para quem gosta de Black Sabbath, para quem gosta dos Led Zeppelin, são um prato cheio. Eu gosto muito deles, especialmente deste disco. Eu escolhi It's Not Because of You, que é do Legend. Tem uma vibe muito, muito porreira. E eu também, lá está, a minha preocupação foi escolher aqui um bocadinho. Eu podia ter trazido aqui um grupo de músicas, tudo mais ou menos dentro do mesmo género, mas também quis diversificar um bocadinho, que é para as pessoas também terem uma ideia daquilo que é a oferta cultural e a oferta musical da Suécia. E portanto os Witchcraft vão aqui explorar outra área, que é uma vibe mais psicadélica, assim, uma coisa mais progressiva, mas metem a tocar.
0: Então vamos avançando.

0: Ficamos agora então com o Witchcraft e um bocadinho mais pesadinho, certo?
1: Vamos, não diria pesadinho, talvez.
0: Pesadote.
1: Vamos mudar também um bocadinho aqui a vibe. Vamos agora passar quase para uma frente de batalha, uma batalha campal quase na Idade Média com a próxima música, que são os Candlemass, que tem aquela vibe que faz mesmo lembrar, parece que estamos na vanguarda assim de um exército na Idade Média.
0: Na aula dos namorados, não?
1: Pois, na aula dos namorados era... Não era na vanguarda, mas ok.
0: Depende. No início estava na vanguarda, depois claro. Okay.
1: Não vamos entrar também.
0: Não vamos entrar em detalhes.
1: Claro,
0: daí depois a tática do quadrado, não é?
1: Da tática do quadrado, esse grande mito. Pronto, então, voltando à música, eu escolhi os Candlemass, um disco de 1985. Eu hesitei em trazer o primeiro ou o segundo disco dos Candlemass. Acabei por ficar no primeiro, no Épicos, Dúmicos, Metálicos. O segundo, Nightfall, hesitei, mas acabei por escolher o primeiro disco, o clássico, A Solitude, que foi ainda gravado com o primeiro vocalista, com o Johan Lundqvist. Eu gosto muito dele, mas confesso que sou mais da equipa do Messiah, do segundo vocalista, que ele tem mesmo aquela vibe épica, quase transforma tudo numa ópera. Na forma como ele interpreta. Os Candlemass fizeram escola nos anos 80 com os riffs pesadões, mas muito lentos, essas vibes, essas atmosferas absolutamente cinematográficas. Eu, um bocadinho na escola daquilo que fez o Ronnie James Dio, não é? Não tem essa proporção, mas é um bocadinho mais lento, mas é igualmente incrível. E portanto, vamos ficar com A Solitude dos Candlemass.
0: E se me permite, Nuno, eu aproveito e dedico esta música também à Sílvia, que hoje regressou após um infortúnio.

0: Estamos agora na reta final, ficamos com o último tema, um tema que está em, por baixo. Como é que se diz isto na rádio? Por baixo, não é?
1: Como é que se pronuncia o nome da menina que eu escolhi?
0: Não, eu nem estava a falar nisso. Bem, mas então, vamos lá para as despedidas antes que o tempo, né, o tempo urge. Nuno, foi um obrigado mais uma vez por ter
1: obrigado,
0: aqui estado.
1: Meu, pá.
0: Isto incrementa uma qualidade impressionante, não é para dar graxa, porque não
1: preciso
0: de.
1: Nada,
0: mas incrementa sim. É que sim.
1: Ok.
0: E o que é que vamos então ficar para
1: a
0: final?
1: Pá, vamos fechar em beleza com a absolutamente magistral e singular Anna von Auswolf, que é possivelmente a minha cantautora favorita na atualidade. Que é uma miúda. Nasce no seio de uma família ligada às artes. A irmã é a diretora de fotografia, o pai é um artista sueco absolutamente brutal. Portanto, ela nasce envolta em arte. Ela estuda arquitetura, toca órgão de tubos. É incrível, é absolutamente incrível. Já a vi ao vivo duas vezes. E pronto, não há muito mais que eu te possa estar a dizer.
0: Noto uma voz apaixonada.
1: Sim, um brilhozinho nos olhos. Sim,
0: Sérgio Godinho?
1: Esta, não, ela mexe mesmo muito comigo. Ela é de Gotemburgo. É uma tipa cheia de talento. E isso a mim, quando olho para alguém e reconheço talento, fico mesmo feliz.
0: Pronto, vamos ficar então com a voz de Anna von
1: Auswolf e Auswolf. A Mountain's Grave, The Ceremony.
0: E este foi o Densidade Relativa desta semana e até para a semana.
1: Abraço.

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Olá, boa noite. Cover de Bruxelas, edição para 28 de maio de 2026, hoje dedicada ao álbum Sandinista dos Clash, editado a 12 de dezembro de 1980, o quarto álbum na carreira dos Clash. O anterior, London Calling, tinha sido um disco duplo em vinil e este quarto álbum é nada mais, nada menos que um disco triplo. Por isso, hoje vamos seguir as primeiras 12 canções das 36 que compõem este Sandinista. Vamos seguir o alinhamento em versões. Começámos com o tema de abertura do lado A, The Magnificent Seven, uma das canções escritas por todos os membros dos Clash na altura, a saber Joe Strummer, Mick Jones, Paul Simonon e também Topper Hedden. A versão que ouvimos foi encarregue de Joe Grushecki and the House Rockers, faz parte de um tributo aos Clash de 2007 que se chamava The Sandinista Project, A Tribute to the Clash, ou seja, um disco duplo, neste caso CD duplo, onde se fazem versões de todas as canções do álbum Sandinista. A segunda canção do disco chama-se Hitsville UK, vamos para a versão de Joy Zipper.

Cover de Bruxelas, primeira parte de três programas dedicados ao álbum Sandinista dos Clash. Ouvimos as três primeiras canções do disco, Magnificent Seven, Hitsville UK, na versão do duo norte-americano Joy Zipper, o duo formado por Tabitha Tyndale e Vincent Cafizo. E depois este Junko Partner foi no álbum Sandinista, era uma cover que os Clash fizeram. O original foi uma canção escrita por Bob Shedd para a voz de James Waynes, foi single para James Waynes em 1951, mas os Clash inspiraram-se num disco de 1976 de James Booker. Aliás, as primeiras edições do álbum Sandinista, a canção é creditada a James Booker e não a Bob Shedd. Ouvimos a versão, neste caso, de Junko Partner para os Indo Love Gods, ou no seu disco, o único disco de 1990, o único álbum. Eles tinham um single em 1986, mas álbum é o único, Indo Love Gods. Para quem não sabe, os Indo Love Gods são os R.E.M., ou seja, Bill Berry, Peter Buck e Mike Mills, e em vez de Michael Stipe na voz, tiveram Warren Zevon, que entretanto já nos deixou. Seguimos para a quarta canção do disco, chama-se Even Meets G.I. Joe. Vamos para a versão de Jason Ringenberg, ou seja, o líder do grupo Jason and the Scorchers, na companhia de Christy Rose. Even Meets G.I. Joe, sandinista dos Clash, em destaque hoje na Cover de Bruxelas.

Bruxelas, continuamos a desfilar as canções, as primeiras 12 canções do álbum Sandinista dos Clash em versões. Para trás ficou Evan Mitch G.I. Joe na versão de Jason Ringenberg na companhia de Christy Rose. Depois a norte-americana Amy Rigby com este The Leader. O primeiro lado do primeiro disco de Sandinista termina com a canção Something About England. Vamos para a versão dos também norte-americanos Cole Porters, a banda de Sid Griffin.

Sid Griffin e os seus Cole Porters neste Something About England, a canção que encerra o lado A do primeiro disco de Sandinista, uma canção escrita por Mick Jones e Joe Strummer. O lado B começa com uma canção de Joe Strummer e Paul Simonon, a saber Rebel Waltz. Vamos para a versão de Ruby on the Vine.

Os Clash no álbum Sandinista, nesta segunda canção do lado B, chama-se Look Here. É um original de Mose Allison, um pianista e homem do jazz norte-americano, que editou esta canção no álbum The World from Mose, de 1964. Os Clash recriaram esta canção no álbum Sandinista. Para trás, também a versão de Ruby on the Vine para Rebel Waltz. Seguimos com um nome grande da Stiff Records, Reckless Eric, que recriou The Crooked Beat, a terceira canção do lado B de Sandinista.

Foi outra versão para Look Here de Mose Allison, aqui na versão de Jim Duffy, do álbum de Sandinista Project, A Tribute to the Clash, de 2007. Agora sim, Reckless Eric com a sua versão para The Crooked Beat.

Os Clash revistos por duas bandas que começaram na Stiff Records. Primeiro a versão da Reckless Eric para The Crooked Beat. Depois os Specials com Somebody Got Murdered. É o álbum dos Specials de 1996, Today's Special. E agora até ao final desta emissão da Cover de Bruxelas dedicada a Sandinistas, estamos só a passar as canções do primeiro disco de Sandinista, ou seja, as primeiras 13 canções do disco, embora a terceira seja uma versão dub do tema anterior. Vamos ouvir outra versão para este Somebody Got Murdered, desta vez o projeto espanhol Anorak, que em 2006 editou um álbum de versões de título Synthetic Pop Covers from the European Space Agency. Vamos então para este Somebody Got Murdered, os Anorak.

É o final desta primeira de três edições da Cover de Bruxelas dedicadas ao álbum Sandinista. Hoje ficámos apenas com o primeiro disco desse disco triplo, o quarto dos Clash. As últimas canções do disco são do lado do primeiro disco, do lado B do primeiro disco, são Somebody Got Murder. Ouvimos duas versões, Specials e Anorak. Depois, One More Time, ouvimos a versão dos Fiery Furnaces, é uma versão incluída em 2003 em dois discos que a revista Uncut, dois tributos que a revista Uncut fez aos Clash, White Riot Volume 1, A Tribute to the Clash, onde estava esta versão de One More Time, e este primeiro disco termina com One More Dub, ou seja, a versão dub de One More Time. Vamos precisamente terminar também com uma versão One More Dub, aqui agora na interpretação de Hail. São as despedidas da Cover de Bruxelas. Nós voltamos na próxima semana com mais Sandinista. Boa noite.

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4: Boa tarde, Silvio. Está a ser uma hora de ponta bastante turbulenta. O acidente no sentido Boca-Esófago já foi resolvido, embora ainda implicar uma circulação muito condicionada. Abrandamentos na passagem pelo estômago, alguns alimentos menos bem mastigados têm entupido o acesso ao intestino, mas a sul, as consequências da feijoada do almoço ainda se fazem sentir, com muitas complicações na saída inferior.
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3: Folga-se, Abel. Bem-aja.

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tarde, seja muito bem-vindo ao programa Perfil. Em setembro, a exposição A Janela Ainda Existe vai estar patente.

Matteo Losurdo, um italiano de 34 anos. O Matteo está a realizar uma reportagem fotográfica sobre as 24 repúblicas de Coimbra. Eu sou Isabel Simões e convido-o a ficar desse lado.

0: Nós hoje estamos com Matteo Losurdo, um rapaz italiano. De que idade?
1: Eu sou de 34 anos. Olá.
0: Arquiteto?
1: Arquiteto.
0: Qual foi a tua escola?
1: Eu estudei em Politécnico de Milano, arquitetura, mas no terceiro ano fiz o meu Erasmus no Porto, na FAUP. E daí depois mudei para a fotografia, mas tudo.
0: Portanto, a arquitetura não tem sido o teu métier, mas tem sido o teu objeto de fotografia.
1: Sim. Sempre tive uma paixão pela fotografia, mas depois estudei arquitetura, mas daí comecei também depois a trabalhar como fotógrafo de arquitetura, interiores, trabalho de fotografia de exposições, e ao longo disso desenvolvo o meu trabalho pessoal de pesquisa, sempre entre a ligação entre espaço, fotografia, quem habita o espaço. Esses são os meus interesses. O tópico da casa também está muito central na pesquisa.
0: De onde é que és natural? Qual é a tua cidade ou a tua região de Itália de onde és natural, Matteo?
1: Eu nasci e cresci em Milano, perto de Milano, digamos, é uma aldeia, chama-se Vimercate, mas nos últimos 8 anos estou a morar em Veneza, então considero-me daí, de Veneza, agora.
0: Olha, como é que as repúblicas de Coimbra surgiram na tua vida e como é que surgiu este projeto de fotografares as repúblicas de Coimbra e todo aquele ambiente das repúblicas que, como me contaste, são 24 neste momento?
1: Sim, foi em 2024, basicamente, porque, como eu disse, eu tinha estudado no Porto em 2013-14, e daí fiquei muito apaixonado pelo Portugal, voltei muitas vezes a encontrar amigos que, entretanto, ficaram na minha vida, até hoje são. E em 2024, com o aniversário dos 50 anos do 25 de Abril, queria mesmo voltar ao país e fazer um projeto fotográfico que ainda não sabia bem sobre o quê, mas que podia ser, digamos, um retrato do país 50 anos depois, o 25 de Abril, para eu conhecer melhor. Era um projeto pessoal para conseguir de voltar e através da pesquisa, chegar a conhecer melhor o Portugal. Na altura, reparei que o tópico da habitação e do direito à habitação era muito central no debate público e na situação. Também estava a ver com os meus amigos que moravam no Porto, assim. E como lembrava-me também que durante os estudos aprendi da situação difícil também em 74, neste sentido do direito à habitação, e como foi depois respondida com todo o processo SAL e as políticas feitas pelo início do novo governo do Portugal, e achei interessante falar disso como um tópico que também sinto muito presente na minha vida, morando lá na Itália. Os problemas são parecidos, digamos. Então comecei a pensar que o projeto tinha que falar disso, do direito à habitação, a situação habitacional. Depois, um amigo que tinha morado em Coimbra me falou das repúblicas e disse: mas tu conheces as repúblicas? Porque acho que pode ser interessante ir a conhecer. Eu não conhecia, então fui para Coimbra e começamos, eu e a Marta, que é a minha namorada, que é também curadora do projeto, acompanhou o desenvolvimento, e começamos a bater as portas das casas, conhecer e apresentar o que queríamos fazer, que ainda não estava assim claro, e cada vez tivemos sempre recebidos de uma forma muito aberta, disponível, da parte das casas, e começamos a tirar as primeiras fotos, que na primeira fase era mais em relação aos espaços, como eu sou fotógrafo disso, da arquitetura e espaços, e achei que as casas falavam muito em si, mesmo as paredes.
0: Sim, as paredes têm inscrições, têm desenhos, claro, e são muito diferentes também uns dos outros.
1: Sim, é cada um.
0: Qual foi a tua primeira república?
1: A primeira república foi o Solar do 44, porque o amigo que me falou das repúblicas, tive um amigo que eu também conhecia, que é um antigo do 44. Então foi a maneira mais fácil chegar lá e dizer: ah, nós conhecemos o Meira, que é um moço antigo. E foi o primeiro contato, mas daí desenvolveu. E conseguimos chegar a todas as casas e fotografar. E sendo a primeira fase, estava mais focado nos espaços, também porque tínhamos um pouco esta percepção de ser exteriores, então fotografar as pessoas, situações de vida, parecia um pouco estranho, mas logo desde o princípio reparamos que era necessário. Então, como...
0: E porquê? Por causa do sentido comunitário das casas?
1: Sim, totalmente, porque, digamos, se o primeiro ponto de vista estava ligado ao direito à habitação e à forma também de resistência que estas casas exprimem neste sentido, e também o lado da vida comunitária que chegamos a conhecer, parece nós uma das coisas que faz muito falta nas nossas sociedades, estou a falar também na Itália, mas acho que é o mesmo. E, então, achamos que era interessante falar destes dois lados, da possibilidade de ter uma habitação de forma sustentável para os estudantes e de ter esta experiência de vida comunitária, que é uma coisa que acho que vai marcar a vida toda da gente que passou lá. É incrível, na minha opinião. Por isso, como sentíamos ainda um pouco externos, mas reparamos que cada casa tem muitas fotografias, álbuns nas paredes e tudo, achamos que podia ser interessante digitalizar estes arquivos, uma parte destes, e incluir no projeto o lado da vida contada pelos habitantes ao longo do tempo, então com esta autorrepresentação das casas, e pedimos o permisso a cada casa de digitalizar alguma foto, e começamos a misturar fotografias atuais dos espaços e de arquivos. Depois, ao longo do tempo, começamos a sentir também mais, digamos, parte de uma forma desta vida. Começamos a passar alguma semana morando numa casa, cada vez tentamos de ficar numa diferente para conhecer, assim, duas semanas lá, uma cá, etc. E assim comecei também a fotografar mais situações de vida, algum retrato, assim.
0: Há diferenças entre as casas na vida comunitária? Alguma diferença que te tivesse chamado a atenção?
1: E acho que sim, a diferença, digamos, todos claramente, na minha opinião, têm esta dimensão de vida comunitária, esta está clara e presente. E a forma em que esta vida comunitária desenvolve tem alguma diferença também, porque acho que aquilo que reparamos, que acho incrível, é a, digamos, identidade de cada casa, que tem uma vibe mesmo diferente, e as pessoas que moram numa casa ou noutra, dá para perceber que são daquela casa. Então também, claramente, isso tem um impacto também na forma da vida, mas eu acho também...
0: Queres revelar-nos algumas dessas características que diferenciam de uma casa para outra? Queres dar alguns exemplos dessas diferenças que tu tenhas notado e que tenhas tentado com a fotografia mostrar essa diferença?
1: Ok, aqui o tópico é interessante, porque há duas coisas que eu vou dizer. Uma é que as diferenças, na minha opinião, queria dizer, são também às vezes estão ligadas a, digamos, a identidade da casa, mas também a dimensão espacial, que para mim é muito interessante como estudar arquitetura. Porque, por exemplo, ter uma casa onde, por exemplo, a sala de jantar e a sala de estar estão separadas, ou a sala de jantar é na cozinha ou não, vai fazer uma diferença na forma que a gente vive a vida. Porque, por exemplo, se tivesse a cozinha com a mesa de jantar de 20 pessoas, já toda a gente ficava lá junto com quem estava a cozinhar. Outras casas que têm isso separado, quem está a cozinhar está um pouco afastado, depois vais lá e há pessoas em pé a falar ou ajudar quem está a cozinhar naquele momento, mas o resto da malta fica na sala, por exemplo. Então todas estas características espaciais também têm um impacto sobre a forma da vida.
0: Devemos dizer a quem nos está a ouvir que o momento da refeição é muito importante para manter esse sentido de comunidade, e há quase que, na maioria das casas, há quase que uma obrigatoriedade, uma obrigação de estar presente no momento da refeição.
1: Sim, o momento da refeição é central, claramente, e especialmente daquilo que eu percebi, o momento do jantar, que é um momento onde toda a gente, apesar dos cursos ou do trabalho, mas está lá presente. E também achei muito interessante, nesse sentido, o feito que, digamos, as casas, daquilo que eu consegui perceber, têm mesmo também o valor de é oferecer refeições a quem pode precisar. Então foi feito que toca a campainha, dizer a palha, que toda a rua pode ouvir. Uhum. Me dizem que hoje em dia é menos comum, mas que no passado havia também situações de gente que estava na rua ou passando, que podia entrar e comer com eles. E fiquei muito impressionado, em positivo, quando uma casa me disse: olha, nós sempre, quando cozinhamos, fazemos também uma opção vegetariana. Apesar que neste momento ninguém da casa é vegetariano, mas se aparece alguém de uma outra casa ou que está a passar assim, que é vegetariano, nós temos a opção. Isso é uma coisa que para mim também é muito
0: impensável casa, noutras sociedades.
1: Claro,
0: não é?
1: Por isso sim, aprendi muito, acho, ficando e fotografando as repúblicas.
0: Também contaste-me em off que tens quase as 24 repúblicas fotografadas. Ainda te faltam muitas? Como é que...
1: Não, estamos mesmo no final do processo. Hoje vou fotografar a última. E voltei esta semana para a Trunfo e Copas, e vamos fotografá-la hoje, e depois todas as casas são fotografadas com os arquivos digitalizados e podemos começar a fazer um editing final deste projeto em relação também à exposição que vamos ter em setembro.
0: Há repúblicas e solares mais abertos, outros mais fechados. Tiveste alguma dificuldade, por exemplo, com as Marias do Loureiro, que são uma república mais contida? Estiveste lá?
1: Não, eu estive lá, elas foram muito abertas, fiquei muito bem com elas também. Sim, sim, totalmente. É assim com todas as casas. Há claramente um aspecto, eu acho que como as casas têm identidades marcadas de uma forma, é normal que cada um, incluindo minha Marta, tenha o seu carácter, e há situações onde encontras mais, digamos, alinhamento e outras menos. Então é normal que nós passamos mais tempo com alguma casa que com outra. Isso faz parte, claramente, porque faz parte da vida das casas, da vida nossa, de como somos. Mas sempre todas as casas foram muito disponíveis, abertas para tirar fotos, para conversar. Sempre a coisa que fizemos foi de nunca tirar fotos no primeiro contato. Sempre fomos lá bater a porta, apresentar o projeto, visitar a casa, porque as casas fazem sempre esta coisa de fazer o tour da casa, que explicam a história, os valores, os antigos, tradições. E sempre nesta primeira fase foi a ideia de não tirar fotos, para ter depois, primeiro, a possibilidade de conhecer sem o pensamento de o que é que vou fotografar, e depois de voltar com já mais pensamento, depois de ter feito a visita à casa, e fotografar nesta maneira. E uma outra coisa também, antes estava a falar das diferenças, eu estava a pensar, uma das perguntas que surgiu desde o princípio foi se mostrar mais a diferença ou mais a semelhança. Esta era uma pergunta central, porque as casas mesmas, digamos que sabem e acham importante estas diferenças entre as casas. No meu ponto de vista exterior é digamos, a partir dos tópicos que estavam a mover o projeto, do direito à habitação, vida comunitária, e depois também entrou um outro tópico de que não falei, como falei do 25 de Abril, quando descobrimos o rolo das repúblicas no luto académico em 69, na crise académica, e também diretamente nos dias do 25 de Abril, e sentimos um pouco que o círculo fechou e que isto era o projeto que queríamos fazer. Então, neste sentido, para nós fazia mais sentido, digamos, mostrar a semelhança, a unidade. Então, quase a imagem que surgiu na cabeça foi de mostrar, através das fotografias, como que fosse uma casa gigante, feita de 100 quartos.
0: Uma casa única.
1: Uma casa única. Então, depois, a ideia também que vai ser na exposição é de não mostrar demasiadas diferenças, apesar que vamos claramente a explicar qual é a casa, porque é importante também que cada fotografia, para quem quer, pode saber qual é a casa, mas que de primeiro olhar ficasse quase... é uma casa só. E depois, se alguém quer, passando o tempo, pode começar a reparar as diferenças entre as casas. Acho mais que faz mais sentido para nós neste projeto.
0: A tua exposição já tem nome?
1: Sim, o nome do projeto foi quase desde o princípio, digamos. A janela ainda existe, que foi uma frase que ouvimos, por acaso, na primeira visita à primeira casa, falando de uma janela real que num piso naquele momento não existia, mas no piso de cima ainda existia. Mas achamos interessante, num sentido metafórico, dessa janela. Primeiro, também no sentido físico, as janelas são importantes nas casas, na minha opinião. É o ponto de encontro entre mundo exterior, mundo interior e tudo. Às vezes, para quem chega, a chave está tirada pela janela para entrar na porta, tudo. Para entrar da porta, tudo. Mas é também no sentido metafórico, é uma janela de possibilidade, dizer, ainda existe esta possibilidade de viver de uma forma coletiva, sustentável e barata, que dá acesso a estudantes, em primeiro lugar, a possibilidade de ter esta forma de viver ao longo dos anos de estudos universitários.
0: E é uma forma de viver que é centenária, vem do tempo do rei Dom Dinis, portanto, muito perto da nacionalidade, da formação da nação portuguesa. Eu tenho uma curiosidade que me vais confirmar ou não. O 25 de Abril para os italianos também tem um significado, certo?
1: Sim, claramente. Foi o dia, nós chamamos da libertação do fascismo, porque basicamente foi o dia em que acabou a Segunda Guerra Mundial, em 1945, e aí acabou também a dominação do fascismo sobre o país, que já estava reduzida na parte do norte do país, depois da intervenção dos aliados no sul, mas aquele dia, sim, até hoje é a festa nacional da libertação.
0: Olha, esta exposição, A Janela Ainda Existe, acho que estou a dizer bem, vai inaugurar no dia 29 de setembro, também numa grande casa, na Casa da Escrita, de um grande escritor e até digamos, perdão, um homem de cultura, João Cochefel. Há aqui também um duplo significado, uma casa grande com 100 quartos que vem das 24 repúblicas ser também numa casa que um escritor e que uma família do escritor colocou à disposição da cidade de Coimbra. Sim. Como é que associas este simbolismo? Tu que és arquiteto, a Casa da Escrita tem a intervenção também de um grande arquiteto de Coimbra, João Mendes Ribeiro. Como é que acolheste esta recepção da possibilidade de fazeres a exposição na Casa da Escrita?
1: Claramente fomos muito felizes quando tivemos esta possibilidade da parte da Câmara de Coimbra, e através também da ajuda, digamos, do Museu da Ciência, que foi parceiro do projeto da UC. E a ideia de fazê-lo numa casa achamos muito interessante, claramente, para esta referência, ligação com o espaço doméstico, digamos, e ao mesmo tempo acho interessante o feito que são casas muito diferentes, de uma forma. A Casa da Escrita, hoje em dia, que é também um espaço cultural e tudo, está renovado pelo arquiteto e nesta forma nova e importante. Do outro lado, faz muito contraste com... E as paredes são brancas. Sim, foi muito contraste, por exemplo, com as paredes das casas, das repúblicas. E por isso acho que também a forma de planear a exposição, que agora está na fase assim de projeto, e vai ter em conta disso, de criar a relação entre o espaço da Casa Escrita e os espaços que estão representados. Por exemplo, também a utilização de algum espaço, porque este tópico é bastante central. E o Jorge Vaz, do Núcleo de Antropologia Visual da UC, fez-me pensar muito, porque ele fala do conceito de não lugar, que é de Marc Augé, e do feito que nas repúblicas também lugares que à partida seriam não lugares, como as escadas, tornam-se a ser lugares, porque a gente fica lá conversando nas festas e utiliza as paredes e tudo. Por isso também estamos a pensar, ainda não sabemos, mas a forma de incluir também este pensamento no projeto da exposição mesmo.
0: Olha, também me contaste em off que desta exposição, em princípio, vai nascer um livro de fotografia. O que é que estás a pensar que vai acontecer e como é que depois vais selecionar, a partir da exposição, aquilo que o livro vai contar? Vai ser um catálogo da própria exposição ou vai ser um novo objeto com outras histórias? das repúblicas.
1: Não, digamos que a ideia do livro está ainda, digamos, mais um desejo que uma coisa real. Então, não posso dizer que vai ser um catálogo da exposição, porque também, com certeza, não vai acontecer em breve. Mas, também, quase desde o princípio, achamos que a forma do livro talvez é quase a mais adequada para este projeto. Porque como um projeto que fala de gerações que passam, camadas que ficam acumulando ao longo do tempo, e o livro é um objeto que fica ao longo do tempo, a ideia seria de oferecer um para cada república, também para ficar na biblioteca deles. Quase cada casa tem uma biblioteca com livros e tudo. Então o livro tem esta possibilidade de circulação, de ficar lá ao longo do tempo, que uma exposição infelizmente não tem. Aquele tempo é muito interessante para mim, da exposição, a dimensão espacial, a possibilidade de encontrar todos e todas naquele momento num espaço e conversar. Mas temos sim o desejo de conseguir depois fazer um livro, que claramente vai a partir do editing do projeto que fizemos para a exposição, porque é aquele, mas que vai ter provavelmente, se conseguimos, também uma forma diferente, também pensar como, porque por exemplo o tópico de camada e acumulação de níveis ao longo do tempo ficou central na maneira de olhar aos espaços e de fotografar. Então também a forma depois de como se diz, representar o projeto vai ter em conta também este tópico das camadas e níveis. Então numa forma física de exposição pode ter uma forma, digamos assim, uma maneira de representar, e na forma do livro pode ser uma outra.
0: Foi fácil encontrar a editora do livro?
1: E ainda, como disse, estamos no processo. Temos sim, uma editora interessada, mas ainda não está finalizado tudo, por isso podemos falar mais no futuro.
0: E há uma candidatura à DG Artes,
1: sim,
0: para apoio ao livro.
1: Estamos à espera disso, então por isso é melhor esperar que as coisas aconteçam, cruzando os dedos.
0: Olha, Mateu, foi fácil encontrares apoios para este teu projeto de exposição sobre as repúblicas? Quem é que está a financiar esse teu projeto?
1: E essa acho uma pergunta importante, porque cada vez que pensamos em fazer um projeto, depois também temos que ter em conta o lado financeiro. E como também nós moramos na Itália, então cada vez vir para Coimbra a fazer o projeto era uma coisa que queríamos fazer, e começamos a fazer em forma de autofinanciamento, porque queríamos fazer este projeto, como disse, em primeiro momento nem sabíamos que era sobre as repúblicas, era aquela ideia de 50 anos no 25 de abril, é o direito à habitação. Então começamos a fazer de forma autofinanciada, dizemos pronto, vamos juntar dinheiro ao longo do tempo, quando tivermos prontos vamos. Mas no ano passado, em 2025, conseguimos depois de ganhar o apoio do Ministério da Cultura Italiano sobre esta ideia de projeto sobre as repúblicas. Apresentamos na candidatura que chama-se Estratégia Fotografia da Direzione Generale Creatività Contemporanea, e conseguimos ganhar o apoio deles, em parceria com o Museu Acadêmico, Museu da Ciência da Universidade de Coimbra, e também com o Instituto Italiano di Cultura de Lisboa, e o Photobook Club de Lisboa e Shadow Officine Fotografiche de Bologna. E estes parceiros são parceiros onde vamos apresentar o projeto. Já fizemos em Bologna, numa forma de uma conversa sobre o direito à habitação na dimensão, digamos, estudantil, fazendo um paralelo entre Coimbra e Bologna. Isso fizemos em abril lá na Itália, e vamos apresentar em Lisboa com o Instituto Italiano de Cultura e na forma de uma fanzine com o Photobook Club em setembro, a semana anterior à exposição cá em Coimbra. E então sim, este apoio foi fundamental para ter a possibilidade de voltar muitas mais vezes a Coimbra, de desenvolver o próprio projeto, então neste lado, digamos, ter residência em Coimbra, e também na possibilidade depois de realizar esta pequena fanzine para o Photobook Club e as apresentações, incluindo a exposição. Entretanto, juntou-se também esta ajuda da Câmara Municipal de Coimbra na forma do espaço da Casa de Escrita, que elas disponibilizaram. E então foi assim até agora que o projeto sustentou-se, digamos.
0: Para além desta exposição em Coimbra, está prevista alguma digressão da exposição noutros pontos do país ou de Itália até?
1: E ainda não, claramente o desejo seria de fazê-lo, E quero dizer também uma coisa em relação a isso, é aquilo que eu disse antes. Não falei nos parceiros das repúblicas, mas claramente a ajuda das casas foi fundamental, seja no lado de disponibilizar as casas para o projeto, mas também realmente de apoio concreto quando eles ficaram a hospedar-nos ao longo do tempo, dar-nos refeições e tudo. Então estamos muito gratos às casas. E ao mesmo tempo, em relação a esta ideia de como pode o projeto continuar em forma expositiva, claramente gostaríamos de levá-lo à frente em outros sítios, também na Itália, porque achamos que os tópicos levantados são centrais. A razão para quem fizemos o projeto, falar destas possibilidades e demonstrar uma forma alternativa realmente e de resistência às dinâmicas imobiliárias e mais amplas que estão a acontecer. Entretanto, fazendo o projeto, encontramos também muitos e muitas habitantes das casas, das repúblicas ou antigos habitantes que tiraram fotos e fizeram também projetos sobre isso. Então o desejo seria também conseguir, depois de pensar uma exposição ou algo, digamos, uma forma de apresentar que ainda não sabemos, juntando todos estes pontos de vista, porque seria interessante, que também falando de dimensão coletiva, e este projeto que estamos a fazer está a ter esta dimensão, apesar que as fotos são tiradas por mim, mas os arquivos são tirados claramente para as pessoas que moraram nas casas, e temos a ajuda, não mencionei ainda, mas do Núcleo de Antropologia Visual da UCE. E muitos deles são antigos ou atuais habitantes das casas. Quando falamos com o Jorge Vaz, que é antigo dos Cágaras, ele gostou muito do projeto, começamos a ter muitas conversas. Então agora falamos para eles escrever textos sobre os aspectos antropológicos que estão envolvidos nesta vida das casas. Ele vai fazer isso em relação à exposição, e depois esperamos também em relação ao livro, se vamos conseguir. Então, nesta dimensão coletiva, entra também a ideia de pensar futuras exposições ou outras formas que vão incluir também outros pontos de vista artísticos. Não falo só de fotografia, pode ser também mais amplo, e com as pessoas que encontramos ao longo deste caminho, e que agradecemos muito para encontro, na realidade, as coisas que aprendemos dele.
0: Olha, tu falaste no projeto SAL, que surgiu logo a seguir ao 25 de Abril, com vários arquitetos, o arquiteto Nuno Portas, que era secretário de Estado, e que existem bairros projetados pelo SAL, suponho que no Porto, no Alentejo, e também existe aqui no bairro da Relvinha um projeto que nasceu do SAL também, em que participaram estudantes universitários e até alguns internacionais. Esse bairro foi construído pelos moradores com a ajuda de gente que também está hoje na arquitetura. O que é que te interessou nesse projeto, que também era um projeto comunitário, foi um projeto comunitário, não demorou muito, mas vincou, digamos, marcou a arquitetura até aos dias de hoje, ainda faz sentido falar nesse projeto. O que é que te interessou nesse projeto?
1: Sim, e claramente quando estudei no Porto cheguei a conhecer
0: e chegaste a conhecer algum arquiteto que tenha participado no SAL? E no
1: não
0: Porto?
1: Diretamente, não. Mas sim, não, agora estou a pensar que há 2 anos encontrei um arquiteto do Porto, em Matosinhos, o arquiteto Barroso, que me disse que ele era muito jovem na altura e participou, agora não me lembro em que projeto, mas que estava lá no processo com os moradores e tudo, e participou, é verdade. Mas também quando estudei no Porto, que já passaram 13 anos...
0: Na Faculdade de Arquitetura,
1: sim,
0: do Porto, na FAU.
1: Lembro no curso do Nuno Grande, que falou desta história do SAL e do processo. E claramente a dimensão do lado coletivo dos projetos, o feito que os moradores estão envolvidos na projetação das casas deles mesmo.
0: Na própria discussão de como é que vão ser as casas.
1: Acho uma coisa muito interessante e também outra coisa que hoje em dia parece um pouco, digamos, não comum. E ao mesmo tempo, para mim, é a coisa que se calhar vou romanticizar demasiado, mas não sei, mas o feito de ver assim nas histórias um país que saía de uma ditadura de muitas décadas em condições muito difíceis, de pobreza e tudo, com desafios grandes, com toda quase 1 milhão de pessoas que voltaram ou chegaram das ex-colúnias no 75. E que conseguia, daquilo que tinha percebido, dar resposta a esta emergência habitacional através do SAL e de outras construções, também fora do SAL. Para mim fica sempre como um exemplo de pensar as coisas podem ser feitas quando há uma vontade política de fazê-la. Então por isso ficou muito de inspiração e sempre lembro, apesar que eu não sei muito sobre o SAL, agora eu mencionei, mas claro, sei aquilo um pouco que estudei assim. Mas...
0: Olha, eu gostava agora de abordar aspectos mais pessoais. Tu vives em Veneza, foi uma opção da tua parte ir viver para lá ou foi uma circunstância? Isto porque nós temos uma ideia muito turística de Veneza, que é um sítio inabitável, onde só mesmo quem tem muito dinheiro é que consegue habitar naqueles canais, e temos depois também a pressão de quem é daquela região e que ainda consegue encontrar sítios em Veneza onde almoçar, onde jantar a um preço acessível. Como é que tem sido vivenciar essa cidade que faz parte do imaginário de escritores, de poetas, para além de ser uma cidade que muita gente gosta de visitar?
1: Sim, tenho que dizer logo que acho que todo este pensamento sobre o que é que significa ter direito à habitação, quais são os desafios sociais relacionados e tudo, talvez não tivessem chegado ao meu pensamento se não tivesse morado em Veneza. Isso claramente significa ter direito à habitação, quais são os desafios sociais relacionados e tudo, talvez não tivessem chegado ao meu pensamento se não tivesse morado em Veneza. Isso claramente acho que tenho que

0: em uma cidade onde é, o desafio para encontrar espaços, principalmente, é muito cotidiano, de cada dia, porque seja habitação, mas seja também espaços de esporte, de atividades, assim, não são assim muitos, tudo está muito relacionado à dimensão turística, que claramente é aquela que vai trazer dinheiro, mas também acho que esta é uma visão de muito curto prazo, de uma forma, e estamos a ver as consequências hoje em dia, mas já é um processo que já tem mais que semanas, esta decisão política de tirar os habitantes das cidades, em princípio foi feita de tirar do centro e mandar aos cantos da ilha, depois nos anos 50 e 60 mandar fora da ilha mesmo. Claro, havia problemáticas também higiênicas na altura, há muitos livros sobre isso, mas sempre esse processo que durou mais que 100 anos chegou à situação atual, onde Veneza é uma cidade que tem 47 mil habitantes, mais ou menos, hoje em dia. Então,
1: muito menos que Coimbra, por exemplo.
0: Sim, totalmente. Há pessoas que moram lá e não são residentes. Então, há estimativas, acho que vai chegar mais ou menos a 80, 90 mil habitantes com eles. Pode ser qualquer coisa assim. Mas, mesmo assim, é uma cidade que chegou a ter um terço dos habitantes que tinha nos anos 60. E isso tem muitas problemáticas depois relacionadas a que é o direito à cidade, porque se uma cidade tem 47 mil habitantes, é pequeno também o espaço, e ao mesmo tempo tem milhões de visitadores cada ano, as atividades ficam muito dependentes, claramente, dos turistas, ficam pensadas para os turistas, com preços para os turistas. Tive agora numa conferência e uma das pessoas que estava a falar lá na Itália disse uma coisa que achei interessante, disse a dimensão de ser turista, que todos nós conhecemos também, porque é também isso.
1: Todos nós somos um pouco, não é?
0: Sim, isso acho que é interessante, que é uma luta de uma forma, mas entre dois lados, se falamos assim, em que nós podemos ser em todos os dois lados, quando estamos na nossa cidade, no nosso país, e quando vamos ao outro. Mas ela estava a dizer que a condição de ser turista é uma condição excepcional, onde a gente também gasta muito mais dinheiro do que o que gasta normalmente. Então, apesar que tu podes ser da mesma, digamos, classe de rédito, quando és turista gastas mais que quando és na tua casa, na tua cidade. Então já isso vai criar uma diferença entre o poder de compra de quem mora lá e de quem está. Então todas as atividades em Veneza, não, nem todas, mas muitas, convertiram-se ao longo dos anos, e agora a cidade tem mais camas disponíveis para turistas, em forma de Airbnb, booking, hotéis e tudo, que habitantes. Há mais camas, há dois anos, acho que foi o número de camas disponibilizadas para turistas, ficou mais que o número que nós somos habitantes lá. Então, uma cidade assim, onde encontrar sítios que ainda há, claramente, e eu espero que vá crescer. Infelizmente, as últimas eleições da semana passada, na minha opinião, não foram muito neste sentido. Vamos a continuar com a administração da Câmara, que acho que não fez muito nesse sentido, mas pronto, essas são opiniões. E é assim, também aí de uma forma, porque quando você falou de uma cidade onde é preciso muito dinheiro para viver, eu acho que não é assim,
1: não é tanto
0: totalmente.
1: Assim
0: não é tanto assim, mas, por exemplo, nos últimos anos há cidades como Milano em Itália que ficaram mais caras que Veneza. Nem tanto a cena de comer nos restaurantes, porque se eu moro lá quase nunca vou comer num restaurante porque são caros e tudo, mas como o custo da habitação, dos serviços e tudo. Mas também, sim, é uma cidade que está habitada para muitas pessoas que moraram lá a vida toda, gerações, assim. Essas pessoas são de muitos diferentes níveis de como se diz, de salários.
1: Salário em Milão é uma das regiões mais industrializadas da Itália, e portanto é onde nasceram todos aqueles automóveis belíssimos que a gente só vê passar na rua, mas não pode comprar.
0: Um pouco menos isso. Não, tem industrialização, nem menos ligada a automóveis, tem também com motos um pouco, mas...
1: E química também, indústria química.
0: A indústria química também foi muito presente, sim, em Veneza, né, quando foi criado o polo em Marghera, que é logo fora, faz parte da municipalidade de Veneza, o petroquímico, e é feito muito também, as canteirística

0: Naval.
1: Sim.
0: Para construir as naves.
1: Ah, sim.
0: Que ainda existe lá. Sim, sim, claramente o desenvolvimento.
1: Mas olha, tu como arquiteto, que influência é que tem no teu gosto de arquitetura e no teu desenho uma arquitetura como Veneza, que é diferente da arquitetura de Milão? Veneza é uma cidade que se construiu sobre a água, e Milão, uma cidade que foi crescendo ao longo do tempo e com gente com muita iniciativa e de criação até de novas indústrias, postos de trabalho. Como é que a tua arquitetura e o teu gosto é influenciado pelos sítios por onde viveste?
0: Sim, digamos, eu acho que cada período histórico tem uma sua arquitetura e tem exemplos de arquiteturas de qualidades. Eu gosto de toda, ao longo de toda a história, há arquiteturas que gosto e não gosto, claramente. Agora, esta comparação entre Milano e Veneza é interessante. Veneza é uma cidade que é basicamente, é, pela sua dimensão limitada da ilha e ilhas, porque há outras ilhas, e não tive a possibilidade de crescer muito. E hoje, na Veneza de hoje em dia, prédios que sejam construídos nos últimos 100 anos há muito poucos. Então está muito ligado a uma arquitetura do passado, em particular do período onde a cidade ficou a ter muita riqueza, a partir da Renascença.
1: E isso nota-se nos interiores.
0: Sim, nos interiores, mas também aí. Eu estou a fazer um projeto lá, mesmo sobre as casas e os habitantes, a mostrar as casas onde nós vivemos. Estou a falar dos habitantes, porque às vezes há esta ideia que se moras em Veneza, mora num palácio sobre o Canal Grande do século 17, mas não é a realidade. Há pessoas que moram lá, mas há muitas pessoas como nós que moramos em casas normais, como que seja numa outra cidade. Então, é, para mim é muito importante também mostrar este lado ordinário da cidade, porque senão fica a ideia que é uma cidade solamente extraordinária e fica a ser Disneyland, onde a gente só quer vir a ver esta extraordinariedade sem reparar que é uma cidade viva, onde a gente vive. E o caso de Milano claramente é muito diferente, uma cidade que teve uma grande expansão industrial, tive a possibilidade de expandir, como está
1: tinha,
0: a plana,
1: é
0: demasiado,
1: terreno.
0: A região de Milano, Lombardia, se não me engano, é a região da Europa onde a percentagem de utilização do solo para construção é maior, acho que é mais que 50% do terreno está com betão construído. É também uma cidade que eu gosto muito, e nesta dimensão que acho interessante, claramente chegou de uma tragédia, mas a Segunda Guerra Mundial destruiu quase metade da cidade. Então hoje em dia também mesmo no centro tem esta, digamos, com presença de prédios antigos e prédios dos anos 50, 60 e também mais novos, que acho que caracteriza muito a cidade. Também uma cidade, Veneza é menos ou em forma diferente, Milano eu acho uma cidade muito escondida, uma cidade que está muito feita daquelas dimensões interiores, também de espaços verdes, de, assim como jardins interiores que não dá para perceber de fora da rua.
1: Dentro das próprias casas.
0: Sim, também na forma, digamos, coletiva, não é a casa privativa, mas talvez o prédio tem lá em centro uma corte, não sei como se chama em português, mas essa dimensão de corte é interessante para mim, porque muita gente tem a percepção que Milano é uma cidade muito cinzenta e de betão, mas olhando por Google Maps é muito verde, de uma forma, porque muitos desses espaços não são assim.
1: Vista de cima, não é?
0: Sim, com a vista de cima dá para ver, mas quando estás na rua um pouco menos. E Veneza, do outro lado, tem sim, a dimensão de ser feita de ruas muito pequenas, assim, então está também muito escondida, mas também tem esta dimensão de prédios incríveis à vista lá mesmo, que era, acho, também uma forma pela República de Sereníssima de Veneza de mostrar a riqueza e o poder que tinha ao longo dos séculos.
1: Olha, e agora uma pergunta mais pessoal, como é que o jovem Mateu decide ser arquiteto? O que é que te interessou na arquitetura para seguir-se esse caminho? E depois, como é que optas pela fotografia da arquitetura também, que é uma fotografia um pouco diferente da fotografia de fotojornalismo ou de outros géneros de fotografia?
0: Sim, então, quando acabei a escola secundária, estava na dúvida, como acho muitos estudantes, o que é que vou fazer. E acho em Itália, mas acho também aqui temos muito esta ideia de acabar a escola secundária e ir logo para a faculdade, então às vezes não dá nenhum tempo para pensar o que é que fazia mais sentido. E eu estava bastante apaixonado pelo design também de produto, gostava muito e estava a pensar de estudar design. Depois lembro que uma professora na altura me disse uma coisa que hoje em dia não acho assim correta, digamos, é justa, mas na altura peguei, que era, mas se tu estudas arquitetura depois pode ser designer, se estudas design não pode ser arquiteto. Que também tem a ver muito, acho que no passado, pelo menos em Itália, não havia faculdades de design, era só arquitetura. Depois também os maiores designers italianos dos anos 50, 60, do Made in Italy, que hoje em dia está muito publicitado, eram arquitetos, nem havia faculdades de design na altura. Então decidi para ir para arquitetura, mas realmente eu fui estudar arquitetura no sentido que estava interessado na arquitetura e queria estudar aquela coisa. Nunca pensei realmente depois vou ser um arquiteto. Havia hipótese, não é que excluía, mas não estava lá, vou estudar arquitetura porque quero ser um arquiteto. E por isso, ao longo do tempo, ainda por cima, quando cheguei no terceiro ano, ao final do segundo, o terceiro fui para o Porto, fiquei lá um ano, eu estava pensando em acabar com a licenciatura e já estava. E mesmo na FAUP, no Porto, reparei que gostava muito da arquitetura e que não tinha aprendido ainda bastante. Foi muito importante este contato com um contexto também diferente, apesar que gostava também do Politécnico, é diferente, mas estava a dar-me muito, mas lá no Porto mesmo tive esta consciência de dizer, não, tenho que estudar mais, quero estudar mais. Então fui fazer um mestrado também lá na Itália, mas quando acabei, não pensei de trabalhar como arquiteto e ao longo do tempo comecei a trabalhar como fotógrafo, que sempre foi uma paixão desde que sou criança. Quando tive 11 anos aprendi um pouco a revelar, imprimir fotos em preto e branco na câmera escura. Eu tenho 34 anos, estava já na altura do princípio do mundo digital, mas ainda não estava assim desenvolvido. Então,
1: portanto, começaste pela fotografia analógica?
0: Sim, quando comecei a fotografar que era criança era analógica, depois foi acompanhando estes dois lados, até hoje em dia fotógrafo, claramente no lado profissional é preciso normalmente para mim fotografar digital, porque é preciso uma rapidez, também um custo mais contido dos materiais, porque hoje em dia o analógico ficou a ser muito caro comparativamente com há 20 anos. Então profissionalmente não, quase nunca fotógrafo em analógico, mas nos projetos pessoais muitas vezes utilizo. Não é o caso aqui do projeto de Coimbra, porque é um projeto que sabia desde o princípio que precisava de muitas fotos, como são muitas casas, muitas situações, e fazer um analógico, como estava autofinanciado, mas também depois com os apoios ficava demasiado caro. Mas sim, então quando acabei e a faculdade, comecei a pensar e comecei, ainda por cima depois quando fui para Veneza, e comecei a trabalhar, que já tinha trabalhado durante os estudos como empregado de mesa, porque é um trabalho que dava-me a flexibilidade para ter também trabalhos fotográficos. E ao longo do tempo, num processo que durou 4 anos quase, continuei com as duas atividades até chegar ao ponto que, digamos, o lado profissional da fotografia tinha crescido de uma forma bastante sólida, e foi só para aquilo, e hoje em dia aquele é o meu trabalho.
1: E dá perfeitamente para viver.
0: Sim, é claramente, é sempre um desafio, porque é um trabalho, no meu caso, de freelance, por isso não trabalho para agências ou coisas que eu sei que vou, digamos, a receber todos os meses o salário, mas está a dar certo, assim, e gosto também desta flexibilidade que permite-me, por exemplo, de estar aqui agora.
1: Estarmos aqui a conversar.
0: E fazer este projeto. E o lado da fotografia de arquitetura e interiores, e também de vistas de exposições, que trabalho muito também em Veneza, quando há Biennale, trabalho para
1: a Bienal de Veneza.
0: Sim. Sim, para a Bienal em si, mas também para os pavilhões dos estados.
1: E não assim. Tens a ambição de um dia a tua fotografia ser ela própria, uma das que vai estar Bienal. Na Bienal?
0: É, claro, acho que pode ser uma coisa que gostaria, claro, apesar de alguma criticidade que às vezes aparece na Bienal, claramente, mas faz parte. Mas sim, claramente aquilo seria um sítio onde acho se tens algo que queres dizer, falar de tópicos como isto que estamos a falar, da direita habitação, vida coletiva, aí há milhões de pessoas que vão a ver. Isto é, por isso acho importante, sim, seria importante ter esta possibilidade, digamos, para mim. Mas, não, queria dizer que se a fotografia, estava a dizer que a fotografia da arquitetura é um pouco diferente, por exemplo, o fotojornalismo, eu acho claramente, tem uma dimensão, na minha opinião, é um pouco mais técnica, por algum lado, que não é que não há técnica no fotojornalismo, mas é uma técnica claramente diferente, tem esta dimensão que acho, porque também está aí, eu acho que alinha-se muito com o meu caráter. Eu sou uma pessoa que também na fotografia tenho um pouco mais dificuldade a agir de uma forma instintiva, e nas situações como fotojornalismo às vezes é preciso, porque as coisas acontecem, e a fotografia de espaços de arquitetura é mais devagar, com o tripé, olhar para o espaço, esperar para a luz que queres, e tem talvez também mais este lado de construção, que não é construção em si de construir o espaço ou mudar coisas, mas também de ter o tempo de pensar qual é o ângulo melhor, esperar por uma luz ou criar uma luz quando seja
1: quando
0: preciso,
1: é o caso.
0: Uma iluminação artificial. Então acho que isso alinha muito com como eu sou, e isso está refletido também nos projetos pessoais, porque sempre envolve a dimensão espacial, a relação entre habitantes e espaços, seja natural ou antropizado, artificial, e na forma em que, por exemplo, os retratos que muitas vezes tiro estão sempre relacionados à dimensão espacial, dificilmente...
1: A figura humana não é o essencial na fotografia da arquitetura.
0: Eu acho que na fotografia da arquitetura em si, a figura humana muitas vezes está utilizada mais para uma questão de dar escala ou sugerir usos, mais que claramente não é a questão da pessoa em si representada, pode ser qualquer, mas que para dar a dimensão e o uso. Agora, nos projetos pessoais, isso é diferente, como também com este projeto das repúblicas, quando há pessoas que eu fotografei, seja numa atividade ou seja mesmo retratos, é para falar daquela pessoa, claramente, mas sempre para mim é importante, acho que faz sentido também com esta dimensão coletiva das repúblicas, esta dimensão da pessoa é também para representar uma coisa mais ampla que a pessoa solamente em si, mas também aí é como para mim aquela pessoa está a representar também as outras que não estão lá, digamos, os habitantes da casa, representando uma, mas valia a pena
1: representar
0: que podia
1: o
0: ser
1: coletivo
0: da casa na mesma situação, ou sugerir que uma geração futura, por exemplo, pode encontrar-se na mesma situação daquela pessoa que está lá e que daqui a 10 anos é um antigo da casa que volta para o centenário, até na casa e vai ter uma nova pessoa. Então sempre gosto desta olhar um pouco mais amplo, mais relacionado ao espaço e com este significado.
1: Olha, Mateu, e para terminar, e já que és arquiteto, embora um arquiteto que gosta e que vive da fotografia, tens algum nome de arquiteto ou arquitetos ou arquitetas que aprecies de forma especial?
0: Há muitos, claramente, incluindo os arquitetos portugueses, que gosto muito.
1: Que é o Cisa Souto Moura.
0: Cisa Vieira, claramente. Cisa Vieira, acho que é mais aquilo que eu sinto, que gosto mais, em geral, dos arquitetos portugueses atuais e mais conhecidos, claro. Mas gosto muito dos arquitetos que têm um cuidado particular para os espaços, para os pormenores, que pensa muito quem é a pessoa, que pode ser genérica, no caso dos prédios públicos, assim, mas pensando mesmo qual é a experiência do espaço que vai ter. quem vai visitá-lo, quem vai utilizá-lo. Acho que é muito importante este cuidado pela dimensão humana que entra na arquitetura, porque a arquitetura é uma disciplina que inclui muitos aspectos, seja mais técnicos, mais filosóficos, mais históricos, e acho importante lembrar sempre porque fazemos as coisas. Isso agora estou falando também do lado da fotografia e tudo, para quem e porque fazemos as coisas. Acho que é importante.
1: Muito obrigada, Mateo. Obrigado por esta belíssima conversa. Ponto final no programa Perfil. Lembramos que em setembro a Janela Ainda Existe, uma exposição de fotografia sobre as 24 repúblicas de Coimbra, vai estar patente na Casa da Escrita a partir de 29 de setembro. O programa Perfil regressa na próxima semana com mais um convidado ou uma convidada. Tenha uma boa tarde na companhia da Rádio Universidade de Coimbra.

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0: Luke! Estão a ouvir? 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Estão a ouvir? 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
1: Afirmativo, estamos a ouvir.
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0: Muito boa tarde, seja muito bem-vindo ao programa Há Vidas Nesta Cidade. Um programa que não tem pressa de chegar, porque a vida é para ser saboreada como a fruta madura, devagar para se lhe tomar o gosto.
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0: São muitas as vidas que passam ou vivem na cidade de Coimbra e que a ditadura da atualidade não permite trazer na íntegra ou mesmo em parte a antena.
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0: Eu sou a Isabel Simões.
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0: No próximo fim de semana espera-nos uma vaga de calor. Apesar de estarmos no verão e ser normal a existência de temperaturas altas, a verdade é que as alterações climáticas estão aí e determinam muito do que acontece à saúde de cada um.
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0: O programa de hoje vai trazer-lhe as entrevistas que a RUC fez na Conferência Cidade Azul, que decorreu no Convento de São Francisco, em novembro do ano passado.

0: existe uma correlação importante entre as questões ambientais e a questão da saúde. Já o sabemos. Vamos então ouvir a entrevista que realizámos em novembro do ano passado. Vista, quais são as principais, as três principais conclusões desta manhã?
1: Para já tornar claro, eu acho que essa é a primeira conclusão e primeira importância da atitude que foi tomada esta manhã, tomar claro que existe uma correlação importante entre as questões ambientais e a questão da saúde. Eu acho que isso está muito esquecido e nós precisamos sublinhar isso para que as pessoas de alguma forma percebam, se ainda não o perceberam, estamos sempre a tempo de que esta questão das alterações climáticas não é uma coisa para haver uns senhores importantes que se preocupam lá em Baku, nas COPs, é mesmo uma coisa para que todos nós tenhamos uma voz. Depois, eu acho que há um sublinhado também que presida a ideia das nossas próprias conferências, se chamam Cidade Azul e não só Azul, porque sempre a ideia de que as autarquias têm aqui um papel absolutamente essencial a desempenhar. Eu acho que às vezes nós não conseguimos, às vezes, percepcionar toda a importância que pode ter uma autarquia, não só naquilo que tem que fazer para que nós estejamos mais bem preparados para todo o condicionamento que advém das alterações climáticas, mas também para consciencializar os próprios cidadãos para aquilo que os espera, por um lado, e para aquilo que eles devem tentar evitar, por outro lado. E depois, nesta conferência e ao fim de uma manhã, epá, a presença dos jovens, eu acho que é para nós muito importante e muito gratificante, porque eles serão, obviamente, os mais prejudicados com aquilo tudo que está a acontecer, isto projeta-se no futuro, e serão eles, eu acho que nos próximos tempos deverão ditar, em termos políticos, que haja alterações ao modo de procedimento sem os quais nós não vamos conseguir salvar o planeta.
0: E a um nível mais macro, com estas alterações políticas dos últimos tempos, com os Estados Unidos a elegerem Trump, que já disse que vai sair de uma série de entidades importantes nesta questão do clima. Acho que a única coisa boa em relação ao clima é que ele diz que vai acabar com a guerra na Ucrânia, mas tirando isso, os Estados Unidos são importantes, mas depois na própria Europa, alguns governos de direita começam também a alinhar pela mesma ótica. Como é que é possível manter a esperança e que países é que vão conseguir que muitas das maldades não se concretizem, no fundo?
1: Eu diria que nós devemos dar um imenso valor ao espaço europeu onde nos encontramos e nem sempre valorizamos a ilha de princípios e de regras que é estar na Europa. Nós olhamos para nós muitas vezes ao espelho como mais fracos porque os outros parecem arrogantes e petulantes e devíamos dar valor aos verdadeiros princípios que presidem àquilo que é a construção europeia. Acho que nós devíamos, como cidadãos, temos a obrigação de preservar isso por muitas contradições e muitas diferenças que existam entre nós. Vai, depois eu percebo, o cenário é evidentemente mais agreste do que aquele que seria desejável ter. Eu tenho alguma confiança também no engenho humano, na capacidade que teremos de desenvolver soluções tecnológicas e científicas para ajudar a resolver o problema, já que pelo nível do comportamento nos mostramos tão relutantes em fazer essas alterações. Nós temos visto mudar a questão da mobilidade, por exemplo, e a passagem para o elétrico. Nós, Portugal, demos um exemplo magnífico nos últimos anos sobre a capacidade que temos de apostar nas energias renováveis. Eu acho que isto tem que ser, obviamente, muito mais alargado. Já não vamos a tempo de fazer tudo, temos que contar com esta gente que é eleita mas que representa valores negativos, mas há que ter sempre, pá, como dizia um velho amigo jornalista, deixar uma frinchinha da porta aberta para onde a esperança possa entrar.
0: Só uma última pergunta, onde é que vai ser a próxima Conferência Azul, porque não me apercebi?
1: Não temos planeado, vamos começar a partir desta a desafiar uma outra autarquia. O ano passado foi o Porto com a questão da subida das águas, que por isso uma cidade costeira.
0: Que aqui também vai vai existir.
1: Aqui também vai existir, mas uma cidade costeira. Agora foi Coimbra com a questão da saúde. Ando a pensar se não devo desafiar um município a sul que nos queira falar sobre o aumento da temperatura. Acho que seria o cenário ideal para discutir isto com mais detalhe. E é um bocadinho olhando para aquilo que é a força das autarquias neste tema, olhando para aquilo que são os problemas ambientais que nós temos vindo a construir esta agenda.
0: Muito obrigada.
1: Obrigado.
0: Obrigada. E foi a conversa da RUC com David Pontes, diretor do Jornal Público, um dos organizadores da conferência Cidade Azul. A presença dos jovens na conferência foi um dos destaques dos diferentes conferencistas. Também David Pontes realçou a importância daqueles que vão ter um papel importante na exigência de políticas públicas que vão permitir ou não salvar o planeta. As alterações políticas a nível internacional, com Trump a ser eleito, pode dificultar a resolução de problemas ambientais. Trump já tirou os Estados Unidos do histórico Acordo de Paris.

A Secretária de Estado da Saúde, Ana Povo, encerrou a conferência Cidade Azul, Clima e Saúde, que decorreu no Convento de São Francisco, ano passado, em novembro. A governante dissertou sobre a pressão sobre os serviços de saúde para proteger as populações mais frágeis e de como as cidades são particularmente vulneráveis, representando o urbanismo um papel essencial na contenção e resolução das problemáticas. As políticas públicas de ataque e mitigação às alterações climáticas são cada vez mais intersetoriais, razões que levam o Governo a pensar constituir um grupo de trabalho que reflita sobre a relação clima e saúde, contou Ana Povo à RUC.

0: grande satisfação que me encontro aqui hoje para encerrar a segunda edição da Conferência Cidade Azul. O tema deste ano, clima e saúde, não poderia ser mais oportuno e também urgente. As alterações climáticas representam ameaças significativas para a saúde pública em todo o mundo. O aumento das temperaturas, os fenómenos meteorológicos extremos, a má qualidade do ar e outros impactos das alterações climáticas prejudicam diretamente a saúde humana. Esses impactos na saúde humana e também nos sistemas de saúde têm-se feito notar com intensidade crescente e tornar-se-ão ainda mais prementes nos próximos anos. Adicionalmente, as alterações climáticas exacerbam as desigualdades existentes em matéria de saúde entre as diferentes populações, comunidades e estratos e podem contribuir para novos riscos para a saúde. As alterações climáticas agravam problemas de saúde crónicos, em especial doenças respiratórias e cardiovasculares. Por exemplo, o inverno, já de si um período crítico com as baixas temperaturas, torna-se ainda mais crítico com o aumento da frequência de intensidades e ondas de frio, o que potencia a circulação e aumentos das infecções provocadas por vírus respiratórios que colocam pressão sobre os serviços de saúde. Tal facto obriga-nos a construir planos de preparação e resposta robustos para fazer face a estes e outros desafios colocados pelas alterações climáticas. É nossa responsabilidade proteger a saúde das populações, particularmente as mais vulneráveis, prevenir doenças e responder a emergências e promover a resiliência dos sistemas de saúde. No entanto, se os fatores determinantes e os impactos das alterações climáticas forem eficazmente abordados, existem oportunidades substanciais para que a ação climática beneficie a saúde humana. As cidades, como centros densamente povoados, são particularmente vulneráveis aos impactos das alterações climáticas. O urbanismo tem um papel crucial na mitigação destes impactos, promovendo a criação de cidades mais resilientes e sustentáveis. A implementação de espaços verdes, a promoção da mobilidade ativa e do transporte público, a construção de edifícios eficientes e a gestão sustentável dos recursos hídricos são medidas essenciais para garantir um ambiente urbano mais saudável e adaptado às alterações climáticas. A saúde pública, em particular, tem um papel fundamental nesse processo. Através de um trabalho conjunto, profissionais de saúde e urbanistas podem desenvolver estratégias eficazes para mitigar os impactos das alterações climáticas na saúde da população. Essa colaboração intersetorial é essencial para garantir que as cidades se tornem ambientes mais saudáveis e resilientes às alterações climáticas. Efetivamente, políticas públicas intersetoriais para a mitigação das alterações climáticas trazem benefícios para a saúde das pessoas e da população e para a própria sustentabilidade dos sistemas de saúde. Por outro lado, estamos cientes que, tal como muitos sistemas de saúde em todo o mundo, o sistema e o Serviço Nacional de Saúde em Portugal contribui significativamente para a pegada do carbono do país, através do consumo de energia, da produção de resíduos e da utilização de recursos. Para atenuar estes efeitos, devemos reforçar a implementação e integração de uma série de estratégias de sustentabilidade na prestação de cuidados de saúde, reduzindo o seu impacto ambiental e continuando a prestar cuidados de elevada qualidade. Concluindo, a resposta aos impactos das alterações climáticas na saúde exige uma abordagem holística e integrada. O nosso compromisso para com os Objetivos de Desenvolvimento Sustentável das Nações Unidas associada a políticas e planos nacionais sólidos e intersetoriais, estabelece as bases para um futuro mais saudável e mais resiliente. É imperativo e é compromisso do Ministério da Saúde continuar a reforçar os nossos meios e infraestruturas para responder a estes desafios e colaborar com todos os setores da sociedade. Ao fazê-lo, protegemos a saúde dos nossos cidadãos e garantimos que Portugal se mantém na vanguarda dos esforços globais de combate às alterações climáticas.
1: Luís Campos, Presidente do Conselho Português para a Saúde e Ambiente, presidiu a primeira conferência do dia, enfatizando a importância de preparar o sistema de saúde para as catástrofes climáticas, lembrando que na última, o ano passado, em Valência, a maioria das estruturas de saúde daquela região demorou no atendimento às populações.
2: Muito bom dia, sou Isabel Simões, da Rádio Universidade de Coimbra. Eu tinha uma pergunta para lhe fazer que se baseia no medo, que é, depois daquilo que aconteceu em Valência e com a ruptura das próprias estruturas de saúde, levaram muito tempo a chegar às populações, nós comparamos com Portugal e com aquilo que aconteceu no INEM há bem pouco tempo, se as nossas estruturas estão preparadas e se há tempo para se prepararem para situações semelhantes ou de alterações um pouco diferentes, mas que nos possam afetar. Estamos até numa região em que o alagamento dos espaços é previsível, está no PGR e o plano que definiu quais as zonas, e a população sente que não tem estruturas que as apoiem.
3: Bem, eu gostava de responder que estávamos preparados, infelizmente não posso dar essa resposta. Apesar de haver uma certa variabilidade regional, portanto, ou seja, há de facto câmaras municipais, regiões onde há algum planeamento, mas a maior parte não existe planeamento. E de facto o planeamento é muito importante, não só para cuidar dos doentes e das doenças que emergem, por exemplo, dos incêndios ou das inundações, que são muito mais do que as vítimas diretas. Por exemplo, em incêndio só se fala das pessoas que ficam carbonizadas, mas morre muito mais gente por descompensação, doenças respiratórias, etc. E, portanto, o sistema de saúde tem que estar preparado para fazer face a essa emergência em termos de saúde, mas também tem que estar preparado para substituir as unidades de saúde, farmácias, centros de saúde, hospitais, que ficam inoperacionais em função dessa catástrofe. E isso, a melhor forma de evitar que isso aconteça é planear. E isso é fundamental e isso não existe em Portugal. Portanto, esse planeamento, essa capacidade de reconversão do sistema de saúde e essa capacidade de substituição de estruturas que ficam operacionais não existe. E depois existe uma outra catástrofe que é possível, cada vez vai ser mais provável, que é uma nova pandemia, que exigirá a mudança das prioridades completas a nível dos hospitais. E nós sofremos muito com a resposta que demos a esta pandemia, a insuficiência de recursos humanos, a falta de dificuldade de comunicação entre níveis de cuidados, um hospital pouco escalável e pouco flexível, sistemas de informação e comunicação muito frágeis, insuficiência de camas de cuidados intensivos, etc. E devíamos ter aprendido com essa, com, com essa pandemia, devíamos estar a reforçar a comunicação, os sistemas de informação, a preparação dos profissionais de saúde, a flexibilidade e a articulação entre níveis de cuidados. Infelizmente, eu penso que não tenho certeza se hoje em dia estaremos melhor preparados do que estávamos em 2020, e isso é um problema grave, porque particularmente no Serviço Nacional de Saúde vai ser essencial para essa resposta, portanto, e termos um Serviço Nacional de Saúde forte, capacitado, é fundamental, e eventualmente termos um planeamento conjunto com o sistema privado, de forma que numa situação dessas nós possamos deslocar atividade programada para o sistema privado, para que o Serviço Nacional de Saúde possa concentrar nas vítimas dessas da pandemia ou de outro tipo de catástrofe.
2: Não posso deixar de pensar que, como rádio de uma universidade, temos a Faculdade de Medicina. O que é que os conteúdos programáticos da formação dos jovens médicos pode contribuir para que esse panorama se altere? E também a pergunta se de facto isso está a ser pensado e se as faculdades de medicina estão a alterar isso.
3: Eu acho que começa agora a ser pensado. Infelizmente, sendo as alterações climáticas e os fatores ambientais a principal determinante da saúde nas próximas décadas, isso ainda não é ensinado nas faculdades. E as matérias que têm que ser introduzidas são, primeiro, quais são as principais determinantes ambientais que estão a influenciar a saúde e que já são responsáveis por uma enxurrada de 4 mortes a nível global. Segundo, qual é o impacto que essas determinantes ambientais estão a ter na saúde, quais são as doenças mais impactadas por essas alterações ambientais, mas também como é que o sistema de saúde pode aumentar a sua sustentabilidade ambiental e reduzir o seu impacto na emissão de gases com efeito de estufa, e finalmente como é que o sistema de saúde se tem que capacitar para fazer face a catástrofes climáticas que vão ser cada vez mais frequentes, sejam inundações, sejam focos, sejam secas, seja uma nova pandemia.
2: A Conferência Cidade Azul foi organizada pelo Jornal Público e também pela Câmara Municipal de Coimbra, já o dissemos. Uma das conferências debateu os refúgios de calor e é uma parte dessa conferência que vamos ouvir agora.
4: Vamos então ao nosso primeiro painel da manhã, dedicado aos refúgios de calor. Como falava há pouco o Dr. Luís Campos, como é que nós vamos arrefecer as nossas cidades e garantir o bem-estar de todas as pessoas? Temos para comentar isto, não sei se entretanto já temos a Ana Terra. Olá, Ana, tudo bem? Ana Terra Amorim Maia, investigadora do Centro Basco para as Alterações Climáticas, que vai estar connosco à distância. António Carmo Gouveia, deixa-me ver aqui, investigador no Centro de Ecologia Funcional da Universidade de Coimbra, e Hélder Lopes, professor do Departamento de Geografia da Universidade de Minho e investigador do Lab 2PT, grupo Landscapes and Societies. Agora nós falamos tudo em inglês, mas é bem. Começava este painel por abordar esta questão de uma das palavras-chave da adaptação das cidades às alterações climáticas, inclusão. E eu começava por vos perguntar como é que os refúgios de calor entram também nesta receita. E começava por pedir então à doutora Ana Terra para nos falar sobre isto, porque é um ponto muito particular também da sua investigação. Ana Terra, por favor.
5: Bom dia a todos, muito obrigada. É um prazer estar aqui nesse evento e falando sobre refúgios climáticos, que é um tema que eu venho apresentando em inglês e em espanhol, porque já está bastante presente nas pesquisas nesses idiomas, mas eu acho que é a primeira vez que eu estou podendo falar sobre refúgios climáticos em português. Então, para mim é uma grande alegria também expandir nessa direção. Com relação ao tema da inclusão, por que a inclusão é importante quando desenhamos, pensamos em refúgios climáticos? Porque é uma questão de para quem esses espaços são desenhados, quem se beneficia. Por outro lado, há alguém sendo negativamente afetado por essas medidas de adaptação? Quem pode participar nos processos de tomada de decisão, de implementação, até mesmo na manutenção desses espaços? Quais conhecimentos são incluídos, quais conhecimentos são priorizados? Então, quando falamos em refúgios climáticos em particular, é essencial incluir os usuários, ou seja, as pessoas afetadas pelos impactos da mudança do clima, nos distintos processos e nas fases de adaptação, ao mesmo tempo sem sobrecarregá-los, porque nós entendemos que a participação cidadã também custa tempo das pessoas. Então, é preciso pensar na participação cidadã de uma maneira que as pessoas se sintam incluídas, se sintam bem-vindas nesses processos mais democráticos de tomada de decisão, de uma maneira que não a sobrecarregue.
4: Posso lhe pedir para, na continuação da sua resposta, dar alguns exemplos também de... Porque estes refúgios também podem ter vários... podem ser coisas diferentes também, não é? Consegue dar dois ou três exemplos de como é que se construíram esses espaços também, incluindo a população? Se calhar um ou dois, vá, para conseguirmos passar aqui a palavra. Obrigada.
5: Claro. Existem vários tipos de refúgios climáticos. Então, a ideia veio de experiências nos Estados Unidos e na Austrália do que chamavam os cooling centers. Então, eram espaços destinados a abrigar populações vulneráveis em situações de calor extremo ou frio extremo. Em contextos europeus, como por exemplo na cidade de Barcelona, que foi uma das primeiras a adotar o conceito de refúgio climático, eles não tinham esses espaços gigantes como quadras esportivas ou estádios para transformar em refúgios climáticos. Então, o que eles começaram a fazer foi transformar os seus espaços públicos em refúgios climáticos, como por exemplo bibliotecas, centros cívicos, centros de jovens, escolas, museus, agora inclusive centros religiosos, templos religiosos. E são adaptações simples que esses espaços públicos fazem para que eles possam receber populações que estejam em necessidade de encontrar conforto térmico. Essas adaptações incluem, por exemplo, oferecer uma área de descanso com cadeiras ou sofás em que as pessoas possam sentar-se se elas necessitarem, oferecer água grátis e oferecer banheiro público. Então, são adaptações que praticamente qualquer cidade tem ao seu alcance e que podem fazer essas medidas mais acessíveis para suas populações.
4: Obrigada. Acho que gostava daqui um pouco de voltar a ouvi-la mais também sobre esta parte da inclusão, mas se calhar passava aqui a palavra ao António para falar também um pouco sobre o que é que podem ser os refúgios e na sua investigação como é que tem surgido esta questão também da inclusão, não é? De trazer as pessoas a pensar também o que é que elas precisam e como levá-las a esses espaços.
6: Bom, a minha questão, e eu tenho trabalhado fundamentalmente, e creio também que é um bocadinho a perspectiva em que eu me posiciono aqui neste painel, na parte de trabalhar com jardins, gestão de jardins, e completo a minha formação, aliás, e inclusive plantas, e por isso as plantas e as árvores são fundamentalmente a chamada solução de base natural mais imediata, como solução para o arrefecimento das cidades e a mitigação de muitas dessas questões relacionadas com o aumento das temperaturas, mas, claro, as soluções que falava a Ana são para situações extremas em que é preciso atuar rapidamente, de ar-condicionado, etc., que também sabemos que não é propriamente a solução mais sustentável depois do ponto de vista energético e climático, e por isso os jardins acabam por ser, para situações eventualmente não tão extremas, espaços de uso e acesso público, e no caso falo, por exemplo, aqui da experiência de Coimbra, do Jardim Botânico, mas também dos vários espaços verdes da cidade, que são gratuitos e de acesso livre e, por isso, nesse sentido, não tem nenhuma barreira à entrada, que é logo uma barreira da inclusão, a questão, por exemplo, financeira, do acesso a um bilhete ou uma determinada instalação. E, como eu costumava dizer, eu trabalhando no Tecido Diretor do Jardim Botânico da Universidade de Coimbra, que tem também outros espaços, como museus, etc., é muito mais fácil entrar num jardim do que entrar num museu. E, por isso, as expectativas que as pessoas acham que têm que ter para poder entrar num espaço e sofrer um espaço do museu, que eventualmente é ar-condicionado, é menor quando entram no jardim. Por isso, o jardim é um espaço mais democrático, inclusivo, nesse sentido, e comunitário. Por outro lado, também, não queria deixar de falar, eu creio que teremos de falar mais das questões da própria maneira como as árvores e os jardins funcionam ou poderão funcionar neste problema. Um problema de inclusão também, ou os problemas de inclusão também são problemas de literacia, problemas de conhecimento e de acesso ao conhecimento e acesso e saber como se podem, as pessoas se podem proteger, onde podem procurar informação e, como dizia a Ana também, como podem participar nas tomadas de decisão, ou seja, se têm acesso às tomadas de decisão. E, nesse sentido, a universidade e os espaços da universidade são, de facto, fundamentais e trabalham exatamente nessa questão de serem espaços de mediação de conhecimento, e por isso acho que também é uma componente importante para a inclusão, é trabalhar no acesso à informação e no conhecimento.
4: Estava a lembrar também há bocado quando a Ana falava sobre bibliotecas, até igrejas. Na Jornada do Mundial da Juventude, no ano passado, chegamos a escrever no Azul sobre como, na verdade, as igrejas eram refúgios climáticos também, porque foi um pico de calor na altura, e como é que se fazia. Faço assim a transição para o Helder, que também trabalhou esta questão dos refúgios de calor, e pensar, na verdade, numa. Temos ao contrário da Ana, não necessariamente na população mais vulnerável, mas turistas, não é? Também como é que nós conseguimos garantir o bem-estar de todas as pessoas que estão nas cidades. Muitas são as pessoas que vivem nas cidades, mas também as que visitam. Helder, pode-nos falar um pouco também sobre como é que conseguimos espalhar o evangelho dos refúgios de calor também para todos os que estão aqui.
7: Na realidade, o trabalho que temos vindo a desenvolver tem sido esse de procurar articular soluções que não sejam apenas para os residentes, mas também para aqueles que visitam. Claro que é sempre um trabalho mais complexo, porque nós temos que ter em conta todas as partes às quais também se acopla, por exemplo, a questão da natureza, a relação homem-natureza. Há aqui questões que, em termos de inclusão, são estruturantes. Primeiro é ter em conta para quem é que nós estamos a responder. Nós necessitamos de encontrar soluções para aqueles que são mais envelhecidos, populações com 65 e mais anos, população que tem determinadas doenças crónicas e para as quais é preciso encontrar algum tipo de solução, e para aqueles que são desfavorecidos. Portanto, eu acho que essa é a premissa base em qualquer solução. E aí é necessário também criar condições para que quem visita um determinado território possa ter uma capacidade de fruição turística do espaço por onde... por onde vai. Claro,

0: em usufruir daquilo que são, daquilo que é, aliás, o espaço público. E, portanto, o estudo inicial que nós fizemos foi precisamente no Porto, foi na Avenida dos Aliados, isto em 2021, e aos quais depois adicionámos, entretanto, em 2023 e agora em 2024, eu tenho dois projetos nos quais estamos a desenvolver um trabalho que se foca em criar soluções baseadas na natureza e, por outro lado, analisar o comportamento dos turistas. E o que é um facto é que verificámos que, efetivamente, há dificuldade em encontrar soluções no espaço público. Essas soluções necessitam de ser otimizadas. Ao serem otimizadas para os turistas, estão naturalmente a solucionar parte daqueles que são os problemas dos residentes. Nós não podemos esquecer que, de facto, durante o dia, as pessoas até podem encontrar soluções para se refugiarem do calor. O principal problema reside ao final do dia. Primeiro, porque a cidade aqueceu durante o dia todo. E depois, porque temos um problema adicional, parte dos edifícios não estão preparados para fazer frente ao calor extremo. Aliás, creio que foi há uma semana que saiu um relatório que relatava precisamente que Portugal e Espanha eram dos países que tinham mais problemas em termos de pobreza energética. E uma situação que se adiciona a esta questão do turismo é precisamente também depois a população mais jovem, por exemplo, que visita as cidades, mas que não consegue ficar num hotel de 4 estrelas, 5 estrelas, e que muitas vezes recorre a soluções que não são tão... que não os beneficiem tanto em termos de calor, para fazer frente ao calor extremo. E, portanto, os problemas residem aí e residem no facto de nós não termos soluções apontadas em território nacional. A Espanha é um bom exemplo, aliás, aquilo que nós encontramos...
1: é conhecida, na verdade.
0: Exatamente.
1: A sinalização dos seus refúgios de calor.
0: Exatamente. E praticamente toda a Espanha, neste momento, aliás, nós fizemos um trabalho há cerca de um mês com os colegas de Barcelona, de Madrid, participavam também de Alicante, e o trabalho que nós fizemos foi identificar refúgios climáticos que existiam em Espanha e quais eram, na realidade, as infraestruturas e equipamentos que estavam destinados para o efeito. E o que temos verificado, né, nesse estudo, e ao contrário do que ainda verificamos em Portugal, é que de norte a sul de Espanha existem já esse tipo de mapeamento e está inclusive a identificar-nos no planeamento de emergência, que é algo que também é importante para resolver os problemas. Em Portugal existem já também alguns trabalhos que vão nesse sentido, embora ainda haja um longo caminho pela frente, mas acredito que a academia, a sociedade civil, pode contribuir para beneficiar um pouco neste sentido.
1: Ia fazer a ligação à academia, sociedade civil e depois o poder político também, não é? As autarquias e governo. Estava a pensar, é interessante também quando nós falamos de turistas, nós no verão chegamos a fazer um destaque um pouco ao longo da semana sobre turismo e o trabalho que fizemos sobre alterações climáticas, falava também sobre o impacto no turismo destas variações das ondas de calor, mas um dos pormenores que achei muito interessante era a questão, por exemplo, de muitos turistas, por exemplo, em Lisboa, na verdade são pessoas idosas e, portanto, poderíamos ter algo a ganhar em tentar fazer uma ligação de resolvendo os problemas para determinadas populações, conseguir resolver problemas para todos os habitantes e toda a população. E se calhar desafiava-vos a falar um pouco sobre quais são os desafios que nós encontramos para fazer mainstreaming, não é? Que é a expressão que se usa, não é? De tentar trazer o conhecimento que há em alguns setores de conhecimento para o planeamento das cidades. Nós no painel a seguir também vamos falar um pouco mais sobre isso, como pensar as cidades também de raiz para que isto seja lá, mas se calhar, Ana, podia falar um pouco sobre como é que nós conseguimos levar, digamos, infiltrar a ideia de como criar esses espaços, como pensar estes espaços e sublinhar também o que é que são as oportunidades, não é, que nós temos de criar. Vemos isto quase sempre como um custo, alguma coisa nova que é preciso fazer, mais uma camada. Como é que pode ser este...

0: este percurso?
1: Bom, com certeza. Eu acho que uma coisa importantíssima é que nós, que somos considerados especialistas, que nós comecemos a questionar essa questão do especialista, né? E entender que as pessoas, os residentes locais, as pessoas que estão sendo afetadas pelos impactos das mudanças do clima no seu cotidiano, eles têm experiência vivida do que é essa mudança do clima e como fazer frente, como eles estão fazendo frente já, talvez de uma forma precária, mas como eles estão fazendo frente. Então, acho que isso me remete à questão número um, que é a nossa necessidade de incluir outros conhecimentos e de tentar romper essas hierarquias de poder e hierarquias de conhecimento sobre quem pode influir nessas tomadas de decisão. Então, entender que a experiência vivida dessas pessoas é essencial para desenhar espaços que sejam mais inclusivos. Depois eu tinha pensado em outros desafios, mas eles eram já não mainstream da adaptação, mas com relação aos próprios refúgios climáticos em si. Então, por exemplo, eu acho que nas cidades europeias que são extremamente densamente construídas, é difícil a gente criar novos espaços ou remover espaços que sejam existentes. Então, acho que o que a gente vai ter que fazer é pensar de uma maneira muito mais criativa em que tipos de refúgio climático nós vamos poder criar nos espaços que já existem. Muitas vezes estamos lidando com edifícios históricos que têm diversos tipos de limitação no tipo de adaptação que você pode fazer, ou estamos lidando com parques e jardins que também têm esse tipo de limitação. Então, aqui, no contexto específico das cidades europeias, eu imagino que nós vamos ter que ser bastante criativos em como vamos desenhar esses espaços que são extremamente necessários, que precisam estar muito bem distribuídos, não só nas zonas turísticas ou mais ricas, mas obviamente também nas zonas mais vulneráveis e mais marginalizadas, mas que tipo de espaço a gente pode transformar para poder proteger o maior número de pessoas vulneráveis possível.
2: Já agora posso lhe perguntar também, mais especificamente, se consegue dar exemplos concretos de como é que foi possível envolver a população nesse processo? Porque isso é uma coisa que também vos queria perguntar sobre esta transição ecológica. Também nós vamos precisar de mudanças em várias coisas, e a falta de democracia também que às vezes temos e de participação das pessoas também poderá ter que mudar. Sei que Espanha também tem outro tipo de experiências. Consegue dar exemplos dos territórios, um exemplo assim de como é que é possível envolver a população para apoiar, no fundo, né? Nós achamos sempre que é trazer confusão, mas é para apoiar este processo de criar bem-estar para todos.
1: Então, aqui na Espanha, no exemplo de Barcelona, que é o exemplo que eu estudei durante o meu doutorado, foi muito interessante saber que eles estão indo além de simplesmente abrir processos participativos. Porque quando você faz uma reunião em que você deixa aberta a participação, em geral você vai ter as mesmas pessoas que são as interessadas ou que são as que já têm algum tipo de conhecimento sobre o tema. Então, um processo realmente participativo e democrático precisa ir além de simplesmente abrir espaços de participação, mas buscar trazer esses grupos para esses espaços de tomada de decisão, ou ainda, às vezes, tomar a decisão nesses espaços. Então, um exemplo concreto de Barcelona, eu conversei com a pessoa encarregada de processos participativos dentro da agência de resiliência urbana da cidade, e eles falaram que existem populações que não se sentem bem-vindas, ou talvez não sintam nem que eles têm o poder de tomar nenhum tipo de decisão sobre a cidade em que eles vivem. Então, eles iam nesses bairros e eles tentavam encontrar representantes de grupos locais, representantes da comunidade árabe que mora no bairro El Raval, em Barcelona, ou representante da comunidade cigana que mora nesse bairro específico. Então, organizar encontros participativos nesses lugares em que essas pessoas já se sentem muito mais confortáveis, em que elas não vão se sentir observadas ou não vão se sentir, bom, desconfortáveis de uma maneira geral. Então, e além desses processos tokenistas também, de falar, temos uma mulher, temos uma pessoa de uma etnia diferente, mas é, ir nesses espaços em que essas pessoas se sentem confortáveis e tentar escutá-las nesses espaços em que elas residem, em que elas estão.
2: Obrigada. Antônio, consegue falar um pouco também sobre, na sua experiência também, lá está com esta gestão de espaços verdes, como é que nós também conseguimos criar processos participativos e trazer as pessoas também, falta há pouco de criar literacia, não é? Porque a literacia também se cria fazendo. Pode falar um pouco sobre como é que isso pode ajudar também a infiltrar, transversalizar estes conceitos também, né? As cidades.
0: Eu acho que aquilo que estava a dizer e adicionando aquilo que falei, poucos jardins, nesse sentido de como espaços abertos, inclusivamente, estou a falar de jardins botânicos, mas inclusive num jardim, num estudo recente, os jardins botânicos até foram dos espaços verdes que se via que tinha uma maior diferença, né, ou que ficava uma maior diferença em termos de diminuição de temperatura, em média, mas jardins comunitários, hortas, que podem incluir hortas, etc., são todos espaços que podem trazer pessoas e, como a Ana disse, ou podem ser construídos em espaços que vão de encontro a comunidades que estão normalmente fora dos processos de decisão, onde se pode criar também comunidade e nesse sentido, serem espaços de partilha de conhecimentos, quer conhecimento que as pessoas trazem e são experiências que têm funcionado em alguns países, inclusive em Lisboa, que em Coimbra também tem hortas comunitárias e que as pessoas também partilham aquilo que é a sua forma de produzir e isso para além da importância que tem em termos de segurança alimentar, e isso também é um fator que está ligado a esta segurança e estabilidade das cidades. Também eu acho que é importante, exatamente, volto a reforçar nesta questão de construção de comunidades, que no fundo também é uma construção de redes de cuidados, que no caso, por exemplo, de ondas de calor, em que há pessoas que estão atentas, há pessoas que conhecem outras e que podem providenciar soluções. Olhando mais especificamente para os espaços ou para os jardins enquanto refúgios de calor ou para as árvores enquanto uma medida que tem sido usada amplamente para mitigar os efeitos das ilhas de calor nas cidades, que é uma espécie de que é uma ameaça que necessita de refúgios de calor constante, ou seja, está sempre a acontecer, e os jardins e as árvores já se percebeu que são de facto estruturas absolutamente inevitáveis para poder fazer face a isso. Agora também, e por isso não, eu creio que é um facto também bastante conhecido, e por isso levantaria aqui outra questão, que é a própria ideia dos jardins que nós temos hoje e os jardins que vamos ter no futuro vão nos obrigar a repensar muito aquilo que são estas paisagens vivas que nós temos agora face àquilo que são os efeitos esperados nos cenários de alterações climáticas, que é grande parte das árvores que nós temos hoje não vão sobreviver a estas limitações. Um estudo recente, agora em 2024, feito nos jardins botânicos de Kew, que são os jardins botânicos mais importantes em termos de conhecimento, boas práticas, etc., em Londres, a modulação que fez, a partir de cerca de 50% das espécies de árvores não vão resistir nos próximos 50 anos, o que faz com que um jardim, que ainda por cima é um elemento e uma estrutura que é planeada para médio e longo prazo, vão ter que ser repensadas, porque os jardins onde nós vivemos hoje foram plantados há 100 anos, que era outro ambiente e outras condições climáticas. E por isso, ter esta ideia também ecológica de sucessão, como é que vamos programar a progressão destes jardins, como é que vamos relacionar esta questão dos jardins e das cidades em geral, que é fundamental, que é a questão da água, a gestão da água, a gestão da rega das plantas, porque também já se percebeu que, por exemplo, regando as plantas, elas também contribuem mais para a diminuição da temperatura, pela transpiração, ou seja, é mais uma vez um assunto complexo e mais uma vez aqui falando nessa questão, que pode afastar as pessoas por parecer tão complexo, e essa questão dos especialistas e de um conhecimento que se multiplicou e que as pessoas podem se sentir um bocado perplexas e pode causar inércia, que é um dos problemas.

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Tenha uma boa tarde na companhia do Nuno Ávila em Loja de Discos.

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8: Muito boa tarde, Rádio Universidade de Coimbra, nos habituais 107.9.rup.pt. E como é habitual, todos os sábados abrimos aqui a porta da nossa loja de discos para vos presentear com o som dos anos 70, 80 e 90. 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Hoje fazemos uma emissão só com senhoras. E para começar, Fireground Attraction, o tema Perfect. Depois, Everything But the Girl, Don't Leave Me Behind. Dizer-vos que vamos andar aqui a estender a passadeira vermelha para belas senhoras até bem perto das 17. Deixem-nos ficar na nossa companhia 107.9.rup.pt, depende do vosso ponto de escuta. Acomodem-se, divirtam-se. A tarde é nossa por aqui, na maravilhosa Rádio Universidade de Coimbra.

Leave Me Behind, o som para Everything But The Girl. Pontapé de saída com Fireground Attraction, Perfect. Vamos a seguir para The Cardigans, Carnival, e 10,000 Maniacs, What's The Matter Here.

de Sunday, The Years Were de Storyhands. Antes Sleeper, Miss You Romeo. Vamos seguir a emissão hoje só no feminino e vamos com Susan Vega, Luca. Depois Fiona Apple, Paperbag. O som dos anos 70, 80 e 90 na RUC, até bem perto das 17. Esperando que tenham um bom sábado à tarde na nossa companhia.

passamos em 2 minutos a meia hora da primeira das duas da loja de discos. Há instantes era a voz de Susan Vega com Luca, agora Fiona Apple, Paper Bag. Christian Hersh, a voz da Throwing Music, já a seguir, Like You, depois Echo Belly, King of Curve.

O King of the Curb, som para Echo Valley. Antes, Christina Hirsch, I Like You. Estão perfiladas para desfilar bandas com as vozes no feminino, como está a acontecer por aqui hoje, e a seguir de Darling Buds, Uptight, depois de Primitives, a faixa Crash.

som para Crash de Primitives, antes de Darling Buds, Uptight. De Motel já a seguir com Danger, depois No Doubt, Don't Speak.

Don't Speak, os No Doubt, de Motel Atrás com Danger. Vamos para o fim com uma banda que está a aparecer novamente, For Non Blondes, What's Up. 15:51. Ainda vamos ter mais uma hora só com senhoras para a frente. Deixem-se ficar.

For Non Blondes, WhatsApp. Estamos a chegar ao final da primeira das duas horas da loja de discos, que acontecem sábado após sábado na antena da Rádio Universidade de Coimbra, 107.9.rug.pt, em que vos trazemos sempre o som dos anos 70, 80 e 90. 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Vamos agora fazer uma curta pausa. Eu volto já a seguir para mais uma hora só com senhoras e vou começar com uma senhora que já tocou aqui em Coimbra. Mas se quiserem descobrir, deixem-se ficar desse lado. Até já.

0: 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Olha esta música. 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
4: Foi de facto uma curta paragem. Já estamos preparadíssimos para a segunda hora da loja de discos, continuando com a passadeira estendida para o desfile de grandes senhoras. Esta é mais uma loja de discos na antena do 107.9 ou RUC.pt. RUC.pt para todo o mundo. A antena do 107.9 para Coimbra e arredores. Por aqui vamos andar até bem perto das 17. Temos página de Facebook, procurem por loja de discos RUC e façam um like. Vamos continuar a desfilar grandes temas dos anos 70, 80 e 90. Muitíssimas recordações, já que recordar é viver. E para começar, dizer-vos eu há bocadinho uma senhora que já tocou em Coimbra, na Praça da Canção, segundo o Festival Luna Fest, Lena Lovitch. Vamos ao grande clássico Lucky Number. Depois Kate Bush, Entering Hates. Bons motivos para ficarem desse lado. Acomodem-se e divirtam-se. Ou reacomodem-se e continuem-se a divertir, que a tarde continua nossa, aqui na Rádio Universidade de Coimbra.

arranque da segunda hora da loja de discos, com vozes muito particulares, Len Lovitch a dar o pontapé de saída, Lucky Number, ainda Kate Bush, a faixa Entering Lights. A seguir outra voz muito particular, uma das minhas vozes de eleição, Bjork, a faixa Crying. Depois do Japão, Pizzicato 5, Wild Strawberries.

Stereo Total. Vamos ouvi-los daqui a bocado. Ainda estamos a escutar Pizzicato 5, Wild Strawberries. Antes havíamos passado por Björk, Crying. Dizia, vamos agora escutar Stereo Total. Já me estava a antecipar. Uma banda que nos anos 90 fez muito furor aqui pela RUC, chegando mesmo a passar por Coimbra, a cargo da Rádio Universidade de Coimbra. Vamos à faixa A L'Amour comme à la Guerre. Depois os franceses Rita Mitsoko, Restez avec moi. 19 para lá das 16, ficamos até bem perto das 17, chilando vozes femininas.

Restez avec moi, Rita Mitsoko. Para trás, Stereo Total, à l'amour comme à la guerre. E a seguir vamos até o Swing Out Sister, Forever Blue, depois um passeio à Bélgica na companhia de Alê Alê, faixa com o nome da banda, portanto, Alê Alê.

Alê e a faixa Alê Alê, bem mais acelerada que a faixa anterior, a Swing Out Sister Forever Blue. A seguir é a voz de Nena Cherry no projeto Rio, Rig and Panic. Vamos à faixa Beat to the Beast. Depois uma banda só de senhoras, Go Go's. E num tempo que já cheira a férias, pelo menos algum calorzito, algum solzinho que brilha, deixa-nos esse tempero no ar. Vamos, Go Go's, com a faixa Vacation.

Vacation, o som para as Go-Go's. Antes de Rear Wigan, Panic. Nina Cherry, Beat the Beast. A seguir também uma banda só de senhoras, a Bangles, num tema assinado por Prince, Manic Monday. Depois de Pretenders, ainda andam por aí, a faixa Brace in Pocket.

Já no quarto de hora final das 2 horas da loja de discos, passámos há bocadinho pelas Bangles, Manic Monday, agora The Pretenders, Breath in Pocket. A seguir uma senhora que dava corpo e voz aos Blondie, mas que também assinou discos a solo, Debbie Harry. Vamos à faixa I Want You. Depois Queen of Japan, recriando I Love Rock'n'Roll.

I Love Rock and Roll, recriação para este clássico pelas Queen of Japan. Antes de Dave Harry, I Want You. Estamos a pôr ponto final em mais duas horas da loja de discos, hoje toda feita no feminino. Daqui a pouco podem encontrar a playlist e depois o podcast no sítio do costume, no Facebook da loja de discos Rook. Vamos terminar bastante mais calminhos com a voz de Sinéad O'Connor num tema, numa canção, mais uma aqui a passar na segunda hora, escrita por Prince, Nothing Compares to You. Permaneçam em 107.9 ou rook.pt. Já a seguir vem por aí a Sara Mendes com o Spotify. Em 107.9 ou rook.pt. Fechamos então com Sinéad O'Connor. Deixem-me dar aqui som. E juízo na cabeça.

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semana sim, semana não, estamos por aqui com o Caldeirão de Talentos, que tem andado um pouco adormecido. E ainda não é hoje que vamos voltar a buscá-los. Já contamos tudo quando não estamos cá nós. Com o Caldeirão de Talentos está por cá a família Ferreira. Mas hoje ainda é dia de irmos ao nosso desafio para os 40 anos da RUC.

E dizíamos mais os locutores que os ouvintes, mas não são só locutores que fazem a Rádio Universidade de Coimbra, e hoje temos algumas escolhas que não vêm dos locutores por detrás destes microfones. Vêm de outras vozes que ouvem, por exemplo, do Departamento de Informação. E hoje até ao Departamento de Produção vamos auscultar as escolhas. Sendo que quem entra na RUC acaba por fazer um pouco de tudo, incluindo marketing, e é claro que estamos aqui a esquecer-nos de mencionar o Departamento de Técnica, que também manifestou algumas das suas escolhas. Há muita coisa que se faz aqui na RUC e há muita música que fica associada ao que vivemos enquanto membros da Rádio Universidade de Coimbra. Foi mais ou menos isso que pedimos aos nossos RUCianos, vamos chamar-lhes assim, que fechassem os olhos e imaginassem as letras que compõem a sigla da RUC, o R, o U e o C, e que nos dissessem qual era a primeira música que conseguiam ouvir a tocar na sua imaginação. E foram muitos os que responderam. Hoje temos a 8ª e penúltima emissão dedicada a este desafio, o que quer dizer que ainda não são as últimas respostas, mas quase. Não estamos a revelá-las por ordem cronológica de chegada, muito menos pela cronologia dos roquianos, porque hoje temos aqui uma verdadeira mistura de gerações. Começamos com mais uma escolha. Este teve direito a duas, porque foi muito rápido pronunciá-las, e uma delas já a escutámos, a outra tinha mesmo que vir parar a estas emissões. Também são uns repetentes, já foram lembrados pelo Sandro Silva, mas se há banda que associamos à Rádio Universidade de Coimbra em algumas gerações, é mesmo esta que vamos escutar. Desta vez foi o Daniel Marques Pinto que se lembrou dos Stereolab e lembrou-se do álbum, do quarto disco de estúdio da banda, Emperor Tomato Ketchup, e daquele que foi o single de apresentação desse trabalho. É com Cybelle's Reverie que iniciamos a emissão de hoje de Spotify, uma emissão que vai aqui ficar e que vai estar por aqui até às 18 e que depois poderão escutar novamente online, mas o convite é que fiquem por aí até às 18 a fazer-nos companhia e a descobrir a que soa a RUC aos 40 anos.

Este é o inacreditável e incontornável Transpiralo dos Pánico, uma banda chilena radicada em França, de que o João Alexandre se lembrou, e lembrou-se que muitas vezes o Bruno Simões passava esta música não só nos seus programas, nomeadamente no Rock and Roll, mas também em DJ sets, incluindo também o João Terêncio fazia o mesmo, e acrescentamos nós muitos outros locutores, não são assim tantos locutores, mas os outros locutores do Rock and Roll também ficaram bastante infectados por esta música da banda chilena Pánico, um tema que vinha já incluído no quinto disco da banda, já era o quinto em 2005, e na altura foi uma daquelas canções que se ouviu imenso na emissão da Rádio Universidade de Coimbra, sempre com um pezinho de dança para vos oferecer. E de dança continuamos a falar nos próximos minutos, se bem que uma dança um pouco diferente. O João Sousa lembrou-se de mais música que associa à Rádio Universidade de Coimbra, e esta é um daqueles clássicos que inclusivamente deu o som ou base sonora a pelo menos um jingle da Rádio Universidade. Chama-se Window Licker, foi o single, um single lançado em, vamos lá ver se não nos enganamos, no ano 1999, é possível que já tenha sido há tanto tempo. Sim senhor, 1999, lançado nessa altura por Richard David James, nestas coisas da música, muito mais conhecido como Aphex Twin. Foi talvez o single que deu a conhecer a muita gente o trabalho de Aphex Twin, especialmente pelo vídeo um pouco absurdo que o acompanhava. Absurdo talvez seja a palavra mais adequada àquelas montagens estranhas que se viam no vídeo de Window Licker. É exatamente com esse tema que vamos continuar neste oitavo programa dedicado aos 40 anos da RUC e àquilo que quem faz a RUC se lembra quando imagina a rádio, daquilo que se lembra musicalmente. Esta é a escolha do João Sousa, Window Licker de Aphex Twin, uma boa recordação para esta tarde de sábado até às 18. Ainda temos aqui muitas voltas para dar, muitas gerações da RUC para auscultar e uma série de escolhas para vos mostrar. É isto que soa uma rádio 4 décadas depois de surgir.

Uma canção com muitas vidas, é assim que poderíamos falar desta que acabamos de ouvir. Esta era Club to Death, um instrumental composto pelo australiano Rob Dugan, ou Rob D, se preferirem, e que depois foi reaproveitado várias vezes, uma das vezes para, se calhar, uma das mais conhecidas para o filme Club to Death, Lola, o filme de Yolande Zobermann, um filme que inclusivamente incluía uma cena de uma rave filmada no Convento do Beato, em Lisboa, imagine-se, um filme muito em torno da música de dança, e já explicamos porque é que isto é importante. Antes disso, lembrar que esta música foi também depois aproveitada mais tarde, em 1999, para sonorizar uma das cenas mais impactantes do filme The Matrix. E se escutaram a música e viram o filme, sabem certamente exatamente em que momento se ouve esta canção, esta composição entre o trip-hop e o neoclássico, este Club to Death. Os ouvintes mais acérrimos e mais, se calhar com mais alguns anos de ouvirem a Rook, lembrar-se-ão também de partes desta composição como o indicativo do meu disco azul de Afonso Macedo. E essa foi uma das memórias que a Irina Grade nos trouxe nos 40 anos da Rook, o indicativo do meu disco azul, e lembrou-se ela também do indicativo do Origami e do Kepler, sempre com uma base sonora muito diferente de outros programas da Rook, uma base sonora mais ligada à música de dança, às pistas e às raves. É uma das memórias que temos nestes 40 anos, e há outras que nos levam, lá está, àquilo que fazemos na rádio para além do que vai para o ar. A Carla São Miguel lembrou-se de duas canções, uma delas já passámos noutra emissão. A resposta é que nos chegou já depois disso, que era Animal Collective, My Girls, que já ouvimos noutra emissão, mas precisamente pela mesma resposta, pela mesma razão, que é as noites de Rook e as festas épicas que se faziam, por exemplo, há 15 anos atrás. A outra música de que a Carla São Miguel se lembrou, no entanto, está ligada a outra coisa que fazemos fora dos microfones e fora dos holofotes, mas que acaba por ter um impacto em Coimbra e arriscamos a dizer no resto do país. Há uma canção que a Carla São Miguel se lembra que se usou no vídeo dos 25 anos da Rádio Universidade, no vídeo que se produziu na altura quando a Carla São Miguel estava na direção. E se esta música se lembrar, vos lembrar esse vídeo, então não está tudo perdido. É possível que vos lembre outras coisas, inclusive a Leslie Feist e Chilly Gonzalez, que foram os compositores do original deste Limit to Your Love. No entanto, a Carla São Miguel lembrou-se da muito bonita versão que James Blake fez para este tema.

Viagem até 1977, cortesia da Maria Carrilho, que para além de locutora também é ouvinte de rock. E há muitos anos, em 2020, foi esta a primeira música que ela ouviu na rádio, no programa de Jukebox, aqui mesmo na RUC. Demorou imenso tempo a encontrar a música e ficou extremamente feliz quando o conseguiu fazer. É a primeira música que lhe vem à cabeça quando pensa na RUC. E era Geringonça, da Banda do Casaco, um dos temas de Hoje há Conquilhas, Amanhã não sabemos. Um álbum que até diríamos que teve um título muito premonitório para aquilo que viria a acontecer em Portugal no final dos anos 70 e no início dos anos 80. A próxima escolha vem de muitos anos à frente e foi o tema que abriu o disco que nos apresentava em 1998 uma artista que misturava perfeitamente a sua ascendência, por um lado mexicana, pelo outro americana ou judeu-libanesa. Falamos de Lhasa de Sela, que infelizmente já não está entre nós, mas que nos deixou três discos, incluindo este La Llorona, de 1998, que abria com De Cara a la Parede, a escolha da Leonor Fernandes, que se lembrou de ter ouvido esta música na RUC, e assim foi esta a que associou aos 40 anos da Rádio Universidade de Coimbra.

a versão remix de Call Me. Tema dos Delight que a Marta Boa Vida encontrou num CD da Sala dos Discos e que diz-nos ela que ama, ama, ama, assim mesmo três vezes. Trouxe-nos quase até ao final deste oitavo episódio dedicado às escolhas dos rookianos para os 40 anos da Rook. Quatro décadas em música, uma espécie de identidade sonora para a Rádio Universidade de Coimbra que podem voltar a ouvir em rook.pt. Procurem a app de podcasts e o programa que tem uma espécie de cassete como miniatura ou como thumbnail, se preferirem. Por lá podem encontrar esta e as outras emissões que temos vindo a fazer do Spotify aqui aos sábados. Sábados à tarde, também podem passar por Spotify, rook.blogspot.com, encontram as mesmíssimas emissões com os mesmos alinhamentos, podem voltar a ouvir quantas vezes quiserem. Para o final da emissão de hoje deixamos uma última escolha, esta do João Salgado, que nos traz um coletivo que em 2016 editava o seu primeiro trabalho epónimo, o que quer dizer que tinha o mesmo nome que o nome que decidiram dar à banda, vamos chamar-lhe uma banda, chamam-se Standing on the Corner e nesse álbum com o mesmo nome podíamos ouvir este Played as Sheep. É a música que o João Salgado associa à Rook nos seus 40 anos. Para a semana cá estaremos novamente entre as 17 e as 18 para transformar os bits e bytes em ondas hertzianas. O Spotify está de regresso então na próxima semana. Até lá, deixem-se ficar com a antena da Rook. Ficam certamente em muito boa companhia.

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1: Boa tarde, o relógio marca 6 da tarde e é tempo de mais uma síntese informativa, desta vez na voz de Rita Santos. A iniciativa Separar para Dar da Universidade de Coimbra doa 7.500 euros ao Banco Alimentar. A iniciativa transforma resíduos recicláveis em apoio social. A valorização de toneladas de resíduos produzidos pela comunidade OC gerou o valor que vai ser entregue na totalidade ao Banco Alimentar contra a Fome. A iniciativa foi lançada ontem para assinalar o Dia Mundial do Ambiente. Hoje decorrem as marchas populares na Baixa da Cidade. A partir das 7h45 da tarde, o desfile vai ter início na Rua da Sofia. Segue pela Praça 8 de Maio e termina na Praça do Comércio. O evento é organizado pelo Município e União de Freguesias de Coimbra e pela Agência para a Promoção da Baixa de Coimbra. O objetivo da iniciativa é promover as tradições do mês de junho. A Câmara Municipal apoia toda a realização do desfile, incluindo o acompanhamento do percurso e o reforço da limpeza urbana. Começa amanhã a 10ª edição da 4ª do Coimbra Brincar, na margem direita do Parque Verde do Mondego. A iniciativa promove o brincar intergeracional como prática associada ao desenvolvimento e reúne atividades dinâmicas abertas à participação da comunidade. É organizada pela Associação de Paralisia Cerebral de Coimbra e pelo Município. O evento é gratuito e dirige-se à comunidade em geral, às famílias e aos estabelecimentos de ensino.
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1: Segundo o Instituto Português do Mar e da Atmosfera, estão neste momento 21 graus na cidade dos estudantes. Até ao final da noite, as temperaturas vão descer progressivamente até aos 14 graus. Para amanhã, a máxima é de 27 e a mínima de 15 graus, com o céu nublado.

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1: Não existe nenhum congestionamento significativo na cidade. Fique por aqui mais uma síntese informativa, desta vez na voz de Rita Santos. A informação regressa hoje às 9 da noite. Até lá, continue na companhia da RUC, nos habituais 107.9 FM ou em RUC.pt. Fique desse lado.

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5: Luís, chega-te à frente. 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
6: Boa noite, chefe. O meu prato é lombo de vitela em agridoce com um toque de maçã e pimentos braseados.
5: Luís, com este prato podes dedicar-te à bricolagem porque a comida que tu serviste aqui hoje serve para assentar tijolo. Eu não dava isto ao meu cão. Próximo.
7: Boa noite, chefe. O meu prato é arroz de ontem com frango estufado de segunda-feira em fricassé, um bocado mais de arroz que sobrou do outro dia, acompanhado por uma redução de feijoada de terça-feira.
8: Epá, muito bom. Uau. Que grande prato.
9: Incrível. 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
8: Muito bom prato. 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Muito bom. Tira a fila. 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
1: Muito. Ora, muito bem, já tínhamos ouvido uma vez o indicativo do Santos da Casa, não é preciso ouvir duas vezes. Já sabemos que sempre às 7 horas acontece aqui na Rádio Universidade de Coimbra a dose diária de música portuguesa para ninguém ressacar. O Santos da Casa, já há muitos anos que assim é, portanto já está tudo percebido, mas a gente passa sempre um indicativo para os mais distraídos e aqueles que caem aqui um bocadinho de paraquedas, mas que o Santos da Casa já acontece há muitos anos, são 34 anos, não sempre neste horário, mas há muitos, muitos anos estamos por aqui, eu e o Fausto Silva, a trazer-vos música portuguesa entre as 7 e as 8. Vamos começar esta emissão por Coimbra, Saudade, a faixa Roadkill, depois vamos a uma compilação de tributo aos Psychedelic Furs, editada pela Lux Records, e daqui vamos escutar um tema que pertence, obviamente, aos Psychedelic Furs, não podia ser de outra maneira, chama-se Pretty in Pink e é tocado pelos Atomic Vandals. Vamos então dar início aos Santos da Casa, deixem-se ficar e divirtam-se na nossa companhia.

tinha-vos dito que depois de escutarmos os Soul Dead íamos ficar com os Atomic Vandals, que junta os From Atomic Tracy Vandal para escutar Pretty in Pink. E é para aí que eu vou apontar o leitor de CDs para não vos enganar, e fazemos a nossa playlist certinha, certinha. 10, ou melhor, 19 com 7 minutos. Continuamos assim os Santos da Casa, como o prometido é devido. Vamos para Atomic Vandals, Pretty in Pink, um dos mais conhecidos temas dos Psychedelic Furs. Ora, agora sim, certinho e direitinho, como manda a lei.

Depois de termos endireitado o programa para escutar Atomic Vandals, Pretty Pink, dizer-vos só que o começo foi com So Dead, com Roadkill. Passamos agora para Spray, na companhia de Joana Rosa, a faixa Saudade, e depois o mais recente para Tsumanis, Love Is Never Enough. Vamos à faixa Slide.

Slide, som para tsunamis. Atrás, Spray, saudade na companhia de Joana Rosa. Fechamos a primeira metade com Electric Man, trazendo a recriação para um tema dos Parkinsons, a faixa New Wave. Depois fechamos aqui a primeira metade em Coimbra, o iPod Beat, a faixa Endless Road.

o iPod Beat Endless Road, antes Electric Man, trazendo Parkinson's na faixa New Wave. Vamos agora, como tinha prometido, para os destaques da semana de emissão do Santos da Casa, começando pela recordação para os Sensible Soccer, trabalho de 2021 chamado Manuel, homenagem a Manuel de Oliveira, e como hoje é a última passagem que fazemos por este álbum enquanto álbum recordação, eu escolhi a faixa Fim. Mas não fica sozinho, porque a acompanhar o álbum recordação temos sempre o nosso Santo no Altar desta semana, e todos os dias se ouviu por aqui o tema This Pinguim Can Fly, é o nome da banda, o nome do tema, The Lightning Bolts Are Here, a anunciar coisas novas para estes de Pinguim Can Fly. Mas para já vamos até ao fim. Não vamos até ao fim, porque depois temos a segunda parte da emissão. Vamos até ao tema fim dos Sensible Soccer.

destaques para esta semana de emissão do Santos da Casa. Este foi o nosso Santo no Altar, passou por aqui todos os dias. A novo som para This Pinguim Can Fly, de Lightning Bolt Are Here. Durante a semana fomos recordando temas diferentes do disco Manuel dos Sensible Soccers. Hoje a faixa fim. 19:33, ainda até às 8, a música é portuguesa na antena da Rádio Universidade de Coimbra. E a seguir, com Cara com Char, Apocalipse. Logo depois, António Cova e Okoyono, Linha do Oeste.

Ora, muito bem, estávamos nós aqui entretidos a escutar a Cara com Char, mas parece que o nosso leitor de CDs não estava a gostar muito disto e vamos ver se conseguimos aqui recuperar este Cara com Char para podermos então escutar a faixa que vos tinha prometido e darmos então seguimento a este Santos da Casa, voltando a tentar manter a playlist, que isto hoje não está assim muito fácil. Vamos ver se aqui do outro lado Cara com Char quer ir até ao fim e deixar que se escute a faixa Apocalipse e que não haja por aqui um apocalipse a acontecer nesta emissão do Santos da Casa. Ora, vamos lá ver se desta é de vez, está para cima o potenciómetro, vamos fazer play a ver se Cara com Char quer tocar. Até rimou.

não tivemos que aldrabar aqui a nossa playlist. A faixa Apocalipse, agora António Cova e Okoyono, Linha do Oeste. A seguir, Lisboa Negra, Morremos Sós. E depois, La Chanson Noir, em versão mais acústica, com Bordel de Lucifera. Estamos já quase no quarto de hora final do Santos da Casa de hoje.

vais fazer o teu. Final de mais um Santos da Casa na Ruca. O som para La Chanson Noir, Bordel de Lucifer, antes Lisboa Negra. Morremos sós. Fechamos com Spreader, recriando Perfilados de Medo de José Mário Branco, e o Finzinho Finzinho com Marciano, a faixa Bissetriz. Amanhã por aqui o Fausto Silva com a tabela 13 Fados. Quanto a mim, até uma próxima. Permaneçam na sintonia do 107.9 ou ruc.pt e juízo na cabeça.

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0: sejam bem-vindos a mais um Críticos. Os críticos também se abatem, assim é que está correto. Hoje, com João Pedro Coutinho aos comandos da emissão, a cometer erros logo no início, como se fosse o Pedro Nora. Mas não sou. E para provar que não sou o Pedro Nora, vou passar a palavra ao meu companheiro aqui em estúdio, que é...
1: o Pedro Nora.
0: Lá está.
1: Nota que eu não me esqueci do artigo, artigo determinante, já não sei, determinativo, já não me lembro nada da gramática portuguesa. Mas sim, o Pedro Nora a participar com o João Pedro Coutrinho em Os Críticos Também Se Abatem. Se bem que, em Os Críticos Também Se Abatem não fica lá muito bem.
0: Cá está. Portanto, o início sempre acidentado do programa, que é para provar que isto é rádio em direto.
1: Exatamente, exatamente. Pronto. Olha, hoje a banda sonora estás a cargo da apresentação e obrigado por isso. E também escolheste a banda sonora, que é uma das minhas bandas sonoras preferidas.
0: Por acaso não sabia que era das tuas bandas sonoras preferidas quando escolhi. É de uma banda que eu gosto muito, esta banda sonora. É de uma banda sonora dos Tangerine Dream, a banda eletrónica alemã, para o filme de 1981, Thief, Ladrão. Estávamos a falar ao telefone e eu repeti várias vezes: Thief,
1: não,
0: Thief,
1: não.
0: Thief, que tu percebi. O quê?
1: Eu feito velho, sabes o que é que eu tinha pensado? Toronto International Film Festival.
0: O Thief.
1: O Thief, Earth. Tu disseste Thief, não disseste Thief.
0: Thief.
1: Disseste Thief. E eu pensei imediatamente...
0: Não, ouviste mal. Ouviste mal. Tens tirado a cera dos ouvidos, que eu claramente meti a língua nos dentes e disse... Thief.
1: Thief. Ok, muito bem.
0: Então, Thief, filme de 1981, realizado por Michael Mann, com uma excelente banda sonora dos Tangerine Dream.
1: E uma excelente prestação também do James Caan.
0: Sim, vamos falar sobre isso. O Thief é o... salvo erro, é a primeira longa-metragem do Michael Mann. Não?
1: Aquela que... agora está-me a falhar o raio. Manhunter? Manhunter.
0: Não, o Manhunter é posterior.
1: É?
0: O Thief é de 81, o Manhunter é de 83.
1: Manhunter se calhar é posterior. Agora que tu falas nisso. Então, mas espera aí, o Michael Mann... mas o Michael Mann, antes de fazer o Thief, tinha feito qualquer coisa.
0: Tinha feito Miami Vice e o Crime Story na televisão. Em cinema, não sei se ele fez alguma
1: Nunca
0: coisa...
1: Nunca tinha feito nada em cinema. Olha, tu queres ver que, se calhar... se calhar o Thief é mesmo o primeiro... filme dele. Uau!
0: Sim.
1: Impressionante, até dado a qualidade. Eu acho que sempre também liguei mais o se calhar o Manhunter ser anterior ao Thief, porque Thief, nota, por ser meio trapalhão, parece mais um trabalho de estreia. Eu acho que o Thief é uma coisa mais controlada, muito mais segura.
0: Uhum. Achas o Manhunter um trabalho de trapalhão? Isso é interessante, porque se calhar vamos voltar a ele.
1: Já. Yeah. Acho que tem partes que é uma boa adaptação do livro, do Red Dragon, acho que até é a adaptação superior do Red Dragon, mas aquela parte que o... como é que era? O resto que fazia de Grissom no CSI, William... estou a pensar William Peterson, mas...
0: Sim.
1: É William Peterson.
0: Estou a ver a cara dele, não estou a ver
1: toda a gente está a ver a cara dele, não é? O fulano dos insetos do CSI, pronto. Que também entra num outro grande filme do William Friedkin, que é o To Live and Die in L.A. Tens aquelas partes em que ele está basicamente a falar para ele próprio, basicamente a desafiar o assassino, e tu vês ali um dramatismo bacoque exagerado que dói. E eu acho que com o Manhunter, acho que é Manhunter, tenho quase certeza, não sei se é Manhunter ou Manhunter, mas tenho quase certeza que é Manhunter.
0: Também acho que sim, que é Manhunter.
1: Acho que o Michael Mann aí queria fazer muito um giallo. Queria muito pegar na coisa toda do Suspiria, muito fazer o filme Dario Argento, onde efetivamente é os visuais que ditam mais a natureza do filme do que propriamente a história que quer contar. Enquanto o Thief, o ladrão com o James Caan, é um trabalho muito mais de personagem aliado a uma estética que, pá, sublime.
0: O filme é lindíssimo.
1: O filme é absolutamente fantástico. E é um filme que... eu vi um outro filme.
0: O filme é lindíssimo e já agora, pronto, permite-me dizer porque é que eu escolhi esta banda sonora para este filme. Foi justamente porque o vi recentemente.
1: Ok.
0: E como tu sabes, porque já tivemos esta conversa antes, eu tinha assim uma relação um bocadinho distante do Michael Mann no cinema.
1: Ah, certo.
0: Pá, gosto... pronto, cresci a ver o Miami Vice, não é? Como tu também. E para além disso, sempre gostei muito da série The Crime Story.
1: Pois, que tu me falaste, exato, foi das recomendações.
0: E depois, lá está, o grande filme do Michael Mann continua a ser, se calhar para muita gente, o Hit.
1: Sem dúvida.
0: Que foi um filme que eu sempre achei um bocado sobrevalorizado. Porque lá está, para já porque via muitas das cenas de Crime Story no Hit, reaproveitadas para o Hit.
1: Sim. E tens o LA Takedown, que foi um telefilme que ele fez. Uhum. É por isso que eu também estou a pensar se o LA Takedown me traz.
0: Ah, sim.
1: Mas foi um telefilme.
0: Talvez. Mas pronto, sim. Só para eu concluir esta parte. Portanto, lá está, eu vi o It na altura em que todos nós o vimos também. Não fiquei assim tão pasmado, tão arrebatado como a maior parte das pessoas com quem eu falava sobre o filme. Mais tarde vi o Collateral também, outro filme que, sinceramente, achei muito genérico.
1: O final do Collateral estraga todo o filme. Eu gosto disso do Collateral até ao terceiro ato. Acho que o terceiro ato é... Aliás, eu quando saí do Collateral, não vou entrar em pormenores, mas disse, descrevi uma cena e disse, o filme devia ter acabado nesta cena. E toda a gente, mas assim não saberias como é que o filme acabava. E eu, não, saberias, era assim, e tu dizias que filmasse dos diabos. Porque a partir daí é que ele começa a cair pelo canabais. Quando é uma descina vertiginosa, o filme está, olha, está muito nessa... ambiência noturna, muito bem captado do Thief. Eu acho que, lá está, eu vi o Hit pouco antes do Collateral, mas eu vi o Thief depois de ver o Collateral.
0: Uhum.
1: E fiquei surpreendido, como tu disseste, porque o filme, sendo de anos 80, ou seja, 20 anos antes de ele ter feito o Collateral, sim, era muito superior, não só em termos de imagem.
0: E não, eu digo a mesma coisa, mesmo. O filme pareceu-me... Pá, não é uma grande distância do tempo, mas é um filme de 81. Eu estava à espera de uma coisa mais gritty, mais anos 70. E parecia um filme de 87. Para aí, 87.
1: Sim. A fotografia daquilo é. Mas o Miami Vice também foi uma série que, em termos de visual. Pronto, ainda malta brinca hoje em dia que, ah, não, Miami Vice, por causa dos fatos, anos 80, a moda de anos 80, aquelas camisolas garridas e isso. Mas em termos de, sobretudo, filmar à noite, ninguém filmava à noite como o Michael Mann filmava, porque a maior parte das pessoas, quando filmava à noite, cenas noturnas, usavam estúdios precisamente para controlar a iluminação. Sim. Eram cenas que...
0: Ou então filmavam de dia e metiam um filtro noturno.
1: E, também, isso acontecia. E o que o Michael Mann fez, desenvolveu muito, foi aquelas câmaras noturnas, acho que ele até adaptou câmaras que eram daquelas câmaras de jornalismo noturno, que os canais televisivos, quando começaram a fazer aquelas late night editions, daquelas notícias que... O que é que se está a passar às 3 da manhã em Nova Iorque?
0: Uhum.
1: Eram mesmo umas câmaras próprias para filmar à noite. Ele começou a adaptar um bocado isso para os filmes. E depois, quando eu vi o Collateral e depois o Thief, e depois quando saiu um outro filme, não foi o Collateral que chamou a atenção de muitas pessoas no Thief, foi o filme do Nicholas Winding Refn, o Drive. Quando saiu o Drive, é que toda a gente acordou para o Thief. E lá está, eu agora pergunto, há bocado estavas a dizer-te, quando é que tu viste exatamente o Thief? Tu começaste a ver o...
0: O Thief eu revi há 3 semanas.
1: Não, mas viste inicialmente, foi depois de ver o Collateral, portanto.
0: Sim.
1: Ah, ok.
0: Eu vi o Collateral que aconteceu no cinema.
1: Sim, mas viste o Thief antes ou depois do Collateral?
0: Estou a dizer, vi o Thief pela primeira vez há 3 semanas.
1: Ai, só viste agora?
0: Sim.
1: Eu revi, eu percebi que não. Revi. Esta cera nos ouvidos tem de sair, desculpa lá. Eu pensei que tu nunca... Então, só viste agora?
0: Só vi agora.
1: Credo, homem.
0: Era isso mesmo,
1: que,
0: pá.
1: Vi
0: o It porque toda a gente vi o Collateral porque saiu na altura no cinema, vi os outros filmes também, o Public Enemies e o Ali.
1: Sim, o Ali é giro. Sim.
0: E não gostei assim nada.
1: Viste o Drive?
0: O Drive do Refn vi, sim, também.
1: Sim, então.
0: Mas essa é outra história.
1: Ok,
0: esse não,
1: ficaste desmotivado a ver o Thief por causa do Drive?
0: Nada.
1: Okay,
0: eu odeio
1: okay.
0: O Drive.
1: Okay,
0: não, eu detesto o Drive.
1: Ah, então ficaste desmotivado quando dizem, o Thief é basicamente, o Drive é basicamente uma cópia de carbono do Thief.
0: Não, eu nem sequer tinha ouvido falar no Thief quando vi o Drive.
1: Ah, não, eu ouvi muitas comparações.
0: Não,
1: eu próprio fiz comparações.
0: É possível, mas não me lembro disso sequer.
1: Essas as minhas recomendações? Se religasse às minhas recomendações, já terias visto o Thief há uns bons anos.
0: Talvez.
1: Mas...
0: Também não posso ver tudo, Pedro. Tu fazes muitas recomendações. E são todas interessantes.
1: Interessantes, já ias a dizer.
0: Não.
1: Muito bem.
0: Não. Eu este também acabo por ver, porque lá está. Porque a banda sonora puxa-me. Gosto-me sempre de ver Já ouvi muita coisa do Tangerine Dream isolada, mas tenho sempre curiosidade em ver no contexto do filme. E acho que neste filme ela é quase um elemento da história.
1: É integral, é uma coisa que tu não consegues. Isso é outra coisa que eu ia dizer, e de facto é das minhas bandas sonoras preferidas, precisamente porque é indissociável. Eu não consigo ouvir o disco, a banda sonora, sem visualizar o filme, e vice-versa. Se tu meteres o filme a passar uma certa cena e não estiver a música, se tiver, sei lá, a televisão sem som ou algo assim do género, vai faltar algo. Tu vais olhar, epá, sim senhor, este filme está muito bem. Cinematografia, de direção de fotografia está muito boa, sublime, mas falta aqui algo.
0: Pá, estou está,
1: dizes, som. Ah, ok, é música.
0: Epá, está quase, tu dizes que ele fez o LA.
1: Eu também estava aqui a tentar ver isso.
0: Para a televisão.
1: O LA Takedown, sim.
0: Que foi e o Crime Story tinha bons momentos para uma produção televisiva. Mas lá está, passar da televisão para o cinema com este filme, acho muito bom. Já agora, só para completar, eu não sou fã de. Não era fã de Michael Mann. Com base naqueles filmes que eu referi. Tenho um filme que gosto muito dele, que é o Último dos Moicanos. Porque lá está, porque é um filme que é de outro tipo.
1: É um filme estranho dele. É um filme muito estranho, porque não sabe se quer ser um drama histórico ou um filme de aventuras.
0: Eu acho que resulta muito bem com as duas coisas.
1: Sim, mas eu noto ali uma certa relutância em tipo, vamos tentar ser. Mas, por exemplo, o Braveheart funciona bem as duas coisas, mas nunca está em conflito consigo próprio.
0: Eu acho que ele pende mais para o drama histórico, o dos Balcãs.
1: Sim.
0: E se calhar por isso é que eu gosto mais dele, porque sou um nerd de história e especialmente gosto muito do período das guerras.
1: Mas as cenas de ação são fantásticas. As cenas de ação daquele filme são mesmo.
0: São muito boas. Pronto, e Daniel Day-Lewis também é um profissionalão também em tudo o que faz. E é um período histórico que eu pessoalmente gosto bastante, que são as guerras francesas e índias no continente americano. Mas então, tinha como referência, para mim, como referência, o grande filme do Michael Mann para mim era O Último dos Moicanos. Não era o
1: isso. Que ninguém diz isso, mas ok.
0: Exatamente, e para mim eu era a única pessoa que dizia isso porque eu via os outros e.
1: Ok.
0: Agora, não sei se o Thief é o filme que eu gosto mais dele.
1: Aquilo que eu vou dizer.
0: Eu gostei mesmo muito do Thief, gosto muito. A banda sonora, já falámos dela várias vezes, e ela não é omnipresente no filme, aparece em determinadas cenas e é absolutamente espetacular quando isso acontece.
1: Mas lá está, e é o que também vais dizer.
0: E lá está, é um filme. Eu vi uma crítica no Letterboxd com alguém dizer que o Michael Mann faz filmes sobre profissionais, gente competente. E eu sou também um aficionado por competência.
1: Competence porn?
0: É, competence porn é a minha cena. É por isso que eu passo noites no YouTube a ver carpinteiros e marceneiros a fazer coisas.
1: Havia a cena que diziam-me uma vez que Star Trek Next Generation, que havia alguém que dizia: gosto muito de Star Trek porque é o único sci-fi competence porn. Os gajos são sempre impecáveis.
0: Exato.
1: E eu fico assim, tipo, com. Yeah, de facto. Mas eu percebo, enquanto algo como, sei lá, Firefly ou Farscape, que são gajos que às vezes só ganham a luta por mera sorte, dumb luck, como se diz. Star Trek é não. É pá, não. O que nós vimos fazer é. Não,
0: Star Trek é diferente. Star Trek eu acho que eles têm todos plot armor, tirando os red shirts.
1: Não, mas são competentes. É sempre aquela coisa do. Vamos sempre escolher ou uma das decisões corretas ou efetivamente a decisão correta. Nunca é. Às vezes o drama acaba mesmo por ser. Será que devemos escolher a decisão correta?
0: Pois.
1: Cada ação anda. E pronto. Tu não gostavas do Luck?
0: Do Luck?
1: A série.
0: Ah, é a série. Ah, o problema do Luck é que foi uma série cancelada, não é? Não se pode tirar daí. As séries canceladas para mim são sempre produtos imperfeitos.
1: Oh, mas eu até gostei da primeira temporada do Luck.
0: Eu gostei bastante.
1: Foi uma boa temporada.
0: Claramente interessado, mas opá, não posso comentar sobre um produto do qual nunca vi o final.
1: Ah, sim. Existe
0: não
1: o final da primeira temporada.
0: Pois.
1: Existe o final da primeira temporada. Eu ia dizer, ok. O filme, o primeiro filme dele, caraças, é que eu ainda tive na. Eu estava aqui a ver coisa, ainda tive na dúvida. Se era o The Keep.
0: Não, o The Keep também é posterior.
1: The Keep é posterior.
0: E
1: o Manhunter é posterior ao The Keep.
0: O The Keep, exatamente.
1: Exato. Mas antes é um filme que eu nunca vi, que é o The Jericho Mile.
0: Ok.
1: Eu nunca vi isso.
0: E é um telefilme ou é uma coisa para
1: é isso que eu também estava a ver, mas os filmes é. Ah não, Made for TV. É pá, então queres ver mesmo que. Mas ok, então até pode ser.
0: Então é isso, o Keep é o primeiro para cinema.
1: Para cinema, será que é?
0: Pronto, e lá está. E isto agora deixou-me curioso justamente para ver o The Keep e o Manhunter. que eu também não vi.
1: Ah, tu nunca viste tudo aqui? Pois, exato.
0: Sim, porque se calhar a conclusão a que eu chego é eu gosto do Michael Mann dos anos 80.
1: Calma. Ok.
0: Em vez do Michael Mann dos anos 90, que é aquele que toda a gente conhece e adora.
1: Calma. A questão é, eu posso dizer que o The Thief, agora estava aqui na página Wikipédia, o Thief tem o título alternativo de Violent Streets, provavelmente que havia muita malta que não conseguia dizer Thief. Mas o que eu vou dizer aqui é, a razão por que a maior parte das pessoas gosta imenso do Heat, não é tanto por ser um filme do Michael Mann, mas por ser um marco de Hollywood.
0: Ah, sim, pronto, é a cena do De Niro e do Pacino.
1: Pacino, pronto. E é um filme que joga muito na tensão de três cenas.
0: Mas só, já agora, só para completar, eu também posso dizer que já vi e revi o Heat várias vezes. E é um filme que eu vou gostando cada vez mais, quanto mais vezes vejo.
1: É o Dead Movie, por excelência. É o Dead que é o género de filme, tu, à medida que vais ficando mais velho, vais apreciando mais.
0: Talvez seja isso.
1: Eu acho que, por exemplo, tu vais mostrar um miúdo que está a começar a ver cinema, sei lá, adolescência tardia, anos 20, os seus 20 anos, anos 20 parece aquela coisa da década de 20, e ele tipo, é pá, ouvi dizer que isto tem um tiroteio dos diabos, e tem, só que é uma cena, é uma sequência para aí 10 minutos num filme de 3 horas, e portanto quando também as pessoas, desculpa lá o mid-spoiler, salvo seja, mas realmente leva a esse aço. Agora estou aqui a ver, pá, como é que é de explicar? Ok, o LA Takedown é um telefilme, mas foi feito em 89, uou. O The Keep e o Manhunter, lá está, o The Keep é o Michael Mann a tentar ir muito para o esotérico, para a ficção científica e que é o misticismo.
0: Sim.
1: E é um filme que ele até hoje, ele abomina, ele não quer ouvir falar do filme. Tu não lhe perguntas acerca do filme, porque até já se falou que poderia haver um director's cut e ele não está interessado nisso. Foi mesmo uma má experiência. Depois, o Manhunter, é como eu disse, é muito um filme giallo, ou seja, embora tenha um bom fio condutor narrativa, é mais pelo aspecto do cenário que aquilo apresenta e não necessariamente pela história, da maneira como conta a história. Por exemplo, tens o Brian Cox a fazer de Hannibal Lecter, é um atorzão, eu adoro o Brian Cox e acho que já antes do Succession gostava bastante dele. Acho que ele era um excelente ator, muito subvalorizado.
0: Sim, e eu gosto muito do Brian Cox.
1: Pronto.
0: E não vi Succession.
1: E pronto, agora imagina ele como Hannibal Lecter e nunca vais conseguir. A questão é completamente diferente do Anthony Hopkins. Completamente diferente. Agora, não vou dizer que o Anthony Hopkins é melhor ou pior do que ele, ou que o Brian Cox é melhor ou pior que o Anthony Hopkins. O que eu vou dizer é icónico o Anthony Hopkins. E é muito difícil, se calhar, conseguires retirar, mas o próprio filme joga bem com isso, porque na altura, quando o Manhunter foi feito, chamou-se Manhunter precisamente porque os direitos do Red Dragon estavam ali com a coisa toda, e foi, acho que foi o Michael Mann que fez ali um bocadinho a socapa para tentar fazer uma adaptação mais livre. Seja, Michael Mann, década de 80, visualmente pristino, mas isso também já tinha provado com o Miami Vice. E, mas em termos narrativos, o Thief se calhar será a coisa mais próxima do Crime Story. Um filme que para mim também ganhou muito e foi na mesma altura, é um filme que não tem nada a ver com o Michael Mann, mas tem muito a ver com o Thief. Eu pelo menos acho que era, estás a ver aquele conceito às vezes que é o Double Session, que é, este filme emparelhava super bem com este filme. É um filme francês chamado Diva, não sei se já ouviste falar desse filme. Estava a ver agora também se encontrava aqui.
0: Tinha ideia que sim, já ouvi falar, mas não vi.
1: O realizador é um filme francês, mas este filme Diva, estava a ver se conseguia também saber o ano. Eu não sei se até será mesmo do ano do Thief.
0: Ok.
1: E lá está, é um filme que para mim, quando eu vi, eu pensei mesmo, epá, isto de facto é o gêmeo perdido do Thief, pelo menos a mim parece-me. Só que em termos narrativos não é tão conciso e de facto falta um ator carismático como o James Caan. Porque eu acho
0: É o Diva de 81.
1: É 81 também, não é?
0: E é do Jean-Jacques Benet. Eu gosto muito de um filme do Jean-Jacques Benet. Só vi um filme dele e é um filme que eu gosto muito.
1: Eu só sabia que era um gajo francês, mas je ne sais pas français. Que vê um com outro filme dele.
0: Vai já para a watchlist.
1: Qual o outro filme dele?
0: Que eu gosto?
1: Sim.
0: É o Transferência Imortal. Mortel Transfer.
1: Olá. Mas isso é grande nome. Fala-me sobre isso. Então, isso é ficção científica ou é não?
0: Não, não, é um policial também.
1: Ah, nice.
0: É sobre um psiquiatra que se vê envolvido com confissões um bocado estranhas de uma paciente.
1: Ok. Não, este Diva foi-me pegado muito também porque, na altura, quando surgiu o Drive, começou-se a criar muito, exatamente, Jean-Jacques, disseste Bené, mas eu talvez dizia Benex, uma coisa assim de género, eu não sei falar francês, lá está. Isto pegou muito naquela vertente, enquanto tiveste os noir clássicos, os neo-noir, nos anos 80 adveio uma coisa que é o neon-noir, que era muito aquela coisa de brincar. Sim. Com as luzes neon e criar aqueles contrastes. O Abel Ferrara também chegou a fazer alguns, o Leo Carax também começou a fazer assim alguns, e este é engraçado porque efetivamente é uma coisa muito musical. Uhum. E é um neo-noir, mas não é o típico neo-noir que tu estás à procura de bandidos e polícias em torno, é mais aquelas pessoas que depois acabam-se por ficar envolvidas em, se calhar, atividades mais criminosas. Sim. Mas que não é necessariamente o polícia atrás do ladrão, o ladrão a tentar a... E pronto, e gostei muito do filme há uns anos quando vi, mas é como digo, também é um filme muito mais estiloso. Eu acho que o Thief tem uma componente narrativa que advém não somente do guião, mas advém muito a performance do James Caan.
0: Sim.
1: Daí também eu falo muito do Thief, não tanto como um dos grandes trabalhos do Michael Mann, mas sobretudo talvez como o grande trabalho do James Caan. E de bandas sonoras é o seguinte: Tangerine Dream, não sou tão grande fã como tu, mas se calhar há discos LPs que eu prefiro muito mais do que as bandas sonoras. Eu conheço muita malta que só gosta das bandas sonoras deles, por exemplo.
0: Acabaste de fazer acessíveis. Um... São coisas que eram um bocadinho mais acessíveis. Pois? Eles têm alguns discos deles que não são bandas sonoras, são, por alguma razão, não são bandas sonoras, né? São
1: pois,
0: um bocadinho inacessíveis alguns. Tipo o Zeit. Mas pronto.
1: Qual o teu preferido do LP?
0: Do Tangerine Dream? Gosto muito do Force Majeure.
1: Segundo favorito.
0: Que aparece uma faixa desse álbum no Thief.
1: Pois, sim, eu acho que eu gosto do Fedra, a seguir o Force Majeure. O Fedra continua a ser o meu. Mas é difícil.
0: Então, sabes que eu gosto mais da. Isto não é um programa de música, mas pronto.
1: Sim.
0: Mas o Tangerine Dream tem várias fases. Tem uma fase mais crowd rock, uma fase mais eletrónica pura, uma fase mais space rock, que já metem algumas guitarras. Eu sou mais do Tangerine Dream da fase space rock, quando o Edgar Froese pega na guitarra elétrica.
1: Certo.
0: Que é de um período entre 75 a 86, 87.
1: Sim, na altura. Foi depois do Schultz ter saído, não?
0: Talvez sim.
1: Foi depois do Schultz ter saído. Entretanto, acabou-se aqui o interlúdio musical, não é?
0: Exatamente. Do Thief, já disse tudo o que tinha a dizer. Gostei muito. É capaz de ser o meu novo Michael Mann preferido. Quero ver mais Michael Mann, apesar do que tu disseste, mais Michael Mann desta era.
1: Ah, não. Eu acho que tu vais gostar. Apenas dou este pequeno sinal de atenção que realmente o Thief tem uma sensibilidade narrativa que não encontras, se calhar, tanto no Keep, certamente não encontras. Uhum. Porque o Keep tem uma edição completamente Jesus Cristo. Eu não sei como é. Eu percebo, acho que o Michael Mann, se tu fores falar, olha, Michael Mann, eu quero ver mais dos seus filmes dos anos 80, ele não te vai referir o The Keep, vai dizer todos os filmes e todas as produções que eles têm envolvido, excepto essa. Eu ia pegar aqui, já que estamos a falar de um realizador, se calhar saltávamos para o outro.
0: Força.
1: E é o realizador que acho que por acaso nunca falámos. Já falámos de Michael Mann, já falámos de Steven Spielberg, já falámos de Quentin Tarantino, David Fincher, tu não és fã de David Fincher, não é? Mas nunca falámos de um fulano que por acaso acho que vai um bocado ao encontro da maneira como tu descreves o David Fincher, que é Steven Soderbergh. What's your take on Steven Soderbergh?
0: Olha, para começar, acho que assim de cabeça vi poucos filmes dele.
1: Ok, certo.
0: Achei os filmes que vi imperfeitos, mas interessantes.
1: Subvalorizados ou sobrevalorizados? É que eu conheço muita malta que diz: ah, o gajo ganhou aqueles Oscars, mas muito sinceramente nem merecia.
0: Não sei se não é, pá. É claramente, eu acho que é um querido do mundo de Hollywood.
1: Ui, não.
0: Acho que, não, pela razão como consegue atrair vários, muito talento, não é, para os filmes dele.
1: Nos estúdios não, a questão é que os estúdios não, ninguém se aproxima dele.
0: Não estou a falar dos estúdios, estou a falar de da parte de, do talento, digamos assim.
1: Sim, sim, eu percebo um bocado o que queres dizer, mas...
0: Mas não é um robô, para mim o Fincher é um robô. O Fincher é uma AI antes da AI existir, fazer filmes.
1: Não, o Fincher é a competent porn behind the camera.
0: É, mas são filmes completamente desprovidos de alma, é o que eu costumo dizer.
1: Certo, certo, certo. O que eu ia dizer é, lá está, quais são os filmes que tu viste de Sodomer?
0: É isso que eu estava a lembrar. O Erin Brockovich é dele, não é?
1: Erin Brockovich.
0: Exatamente. Vi um recentemente, mas esqueci-me do título, com a Meryl Streep, que era sobre os Panama Papers.
1: Ah, sim, sim, sim, sim. Eu também vi esse. Estava agora a ver se me. É que isto também estava aqui com a coisa, a ver se ligava isto, deixou de dar aqui o sinal, caramba. Ou no dia em que eu decido usar a internet deixa de funcionar, caramba.
0: Pronto. Estou com o mesmo problema.
1: Estamos a ter o mesmo problema, pronto, ok, já vi que. Pois. Mas eu, esses filmes, os filmes. Pronto, aqui também é explicar um bocado a coisa. O Steven Soderbergh, é isto que consigo dizer de memória. Steven Soderbergh é um realizador que começou muito no meio do cinema independente, do cinema de Hollywood. Fez o. Acho que chegou à fama com o Sex, Lies and Videotape, ou Sex and Videotape Lies.
0: Que eu nunca vi.
1: Pronto. Depois foi crescendo, foi fazendo filmes com alguns atores. Ou produtores que ainda eram desconhecidos. Ele entrou naquele filme, ele fez aquele filme com o George Clooney, que agora está a falar, que não era o Oceans, e mais tarde é que ele fez a trilogia do Oceans, que era só Star Power, e eram filmes...
0: Ah, sim, claro, vi os Oceans 11 também, claro.
1: O 11, 12 and 13?
0: Sim, vi os três.
1: Ele próprio, lá está, quando fez o 11, foi uma brincadeira que ele quis fazer, que era, vou reunir estes atores todos, sim, e provar que basicamente consigo fazer um filme mediano, e toda a malta vai ver porque tem os atores todos. E o que é que acontece? Os publicistas começaram
0: também a... Também já era um remake de um filme popular.
1: Certo, mas ele quis fazer aquilo para mostrar, eu tenho estilo. E na altura que ele fez o Erin Brockovich, a Erin Brockovich acabou por dar o Oscar à Julia Roberts, e aí é que começaram a dizer, calma lá, que este fulano até tem o toque de Midas. Ele parece ser um bocado como uma coisa do Quentin Tarantino, em que ele consegue captar e extrair o talento. Ele, entretanto, começou a ficar um bocado mais cansado deste todo este projeto de Hollywood. Ele começou a fazer, ele também fez o Traffic, e acho que ele ganhou o Oscar pelo,
0: sim,
1: Traffic.
0: Sim. O Traffic eu achei um filme sobrevalorizado, aí sim.
1: Eu gosto muito do Traffic, e até à data era talvez o meu filme preferido, recentemente era o meu filme preferido dele. Muito também porque tem o seu quê de hit, tem um bocado aquela narrativa que
0: sim, percebo,
1: vai-te captando ali de uma maneira que se calhar não deveria. E depois, então, o que é que se passou?
0: O que é que eu vi mais dele? Vi, olha, aquele que eu estava a falar da Meryl Streep é o do Laundromat.
1: Exatamente. Depois também tens o The Informant.
0: E é com caralho, já não lembrava. Ele fez o Solaris, a adaptação
1: ele
0: do
1: Lem. Fez a adaptação do Solaris, remake. Que eu devo
0: dizer, é um remake do filme do Tarkovsky ou é uma adaptação direta do Lem? Distinta.
1: Eu tenho ideia que é uma adaptação direta, mas que bebia muito do remake do Tarkovsky.
0: É.
1: Porque ele era fã do Tarkovsky, mas ele disse, eu nunca vou fazer um remake direto do Tarkovsky, até porque isto é um filme americano. Portanto, eu vou pegar, é no livro, e vou dumb it down para, para audiências americanas. Sim. Ou seja, ele era o fulano que trabalhava, mas ele não suportava os produtores. Ele não suportava quando alguém vinha ter com ele e dizia, não, tu tens de meter a mulher mais nua, o miúdo mais inocente, o fulano mais chauvinista, mais isto, mais aquele outro, porque isto é o que vende. Ele não gostava dessas coisas. Ele fez os Oceans, e é por isso que os Oceans 12 e 13 cada vez mais fazem aquelas coisas para subverter as expectativas das pessoas. Sim. Não entrando muito em pormenores, porque não queremos ser spoilers, mas quem vê o Oceans 11 e depois vai à espera de ver os seguintes, as sequelas, à espera de mais do mesmo, ele acaba um bocado por subverter essas expectativas, e as pessoas acabaram por perder um bocado o interesse ali na franchise. Mantém o interesse é nos atores que entraram na franchise e que podem se reunir ou não. E ele, entretanto, lá está, ele lançou a carreira de muitos atores. Isto o que é que sucede? Ele começou a fazer filmes para TV, nomeadamente para HBO, e é uma altura que ele diz mesmo que ele então decidiu largar o cinema. Ele anunciou, eu vou-me reformar do cinema. I'm retiring movie. Retiring from filmmaking. Ele disse, reformar-me de filmmaking, de fazer filmes. Porque ele disse, não, isto fazer telefilmes, isto é uma porcaria, porque fazer telefilmes, ninguém vai ver isto ao grande ecrã, estamos aqui a esforçar-nos, a gastar dinheiro, mas ninguém vai ver isto ao grande ecrã, vão ver na HBO. Então eu prefiro fazer séries para a HBO ou para um outro canal. Ele fez uma série que é o The Nick, com o Clive Owen.
0: Ah, sim.
1: Ele realizou todos os episódios.
0: Gostei muito dessa série.
1: E a série é incrível. Mas ele disse mesmo que ele gostava de trabalhar para ti. E quando lhe perguntaram, como é que você consegue realizar todos os episódios desta série? Porque não sou eu a escrever. Porque não sou eu a tentar história, os argumentistas é que me mandam aquilo e eu tenho de fazer isto. E ele na altura até estava a dizer que esta coisa toda dos episódios de TV vão cada vez ficando mais pequenos, mais pequenos, mais pequenos, por causa dos telemóveis. Ele regressou ao cinema, porque começaram-lhe a chamar para ele voltar ao cinema, e as tecnologias, como por exemplo iPhones e portáteis, ele fez um filme em que ele disse mesmo, eu quero fazer um filme em iPhone para mostrar no cinema e mostrar, malta, o iPhone consegue filmar cenas absolutamente fantásticas. O que é que ele conseguiu com isto? O financiamento da Apple, não é? Ou seja, ele jogava muito. O que ele não queria era trabalhar dentro do tanque de tubarões que eram os grandes produtores de Hollywood da altura, que eram os Weinsteins e os Eisners e essas coisas.
0: Sim.
1: Ou seja, ele começou no mundo do cinema independente, tornou-se grande, começou a atrair talento que era vistoso, mas, ao contrário, por exemplo, do Tarantino, ele era o fulano que era tipo, traz-me uma história, mesmo que seja interessante ou não, não interessa, eu quero fazer um filme. Ele, por exemplo, ele fez um filme duplo do Che Guevara com o Benicio del Toro.
0: Sim, sim, lembro-me disso. Não vi, mas lembro-me desses.
1: A parte 1 é espetacular, a parte 2 é um bocado secante.
0: Ok.
1: Mas os dois filmes, literalmente, foi a altura em que Hollywood disse, nós não vamos mais pegar em ti. Estás a fazer um filme sobre Che Guevara? Uma produção de Hollywood sobre Che Guevara? E tu estás a fazer, quê? De acordo com historiadores? Notícias? Credo, não. Homem, isto não é assim que funcionam os biopics, meu. Tu tens de metê-lo como o diabo. Percebes? E é por isso que ele foi para a TV, porque na TV ele efetivamente tinha maior liberdade, mas como se chegou a ver, não tinha tanto esse financiamento, essa segurança financeira, porque os canais de TV começaram a se multiplicar, começaram a surgir as questões de streaming, e o único canal televisivo que ainda o ia apoiando nestas vertentes era a HBO, e ele até chegou a fazer umas coisas muito giras da HBO, que era o Mosaico com a Sharon Stone, em que era uma espécie de série que tu poderias escolher, era um bocado como Pick Your Choose Your Path, aqueles jogos de coisa,
0: sim,
1: em que tu podias escolher, ok, eu quero esta cena que pode ir para A ou para B. Muito antes de haver aquele filme do Black Mirror, ele conseguia fazer essas coisas. Ele quis fazer isso, fizeram 2-3 episódios assim na HBO, aquilo não colou. E a HBO disse, não pá, vais ter de... Pronto, ok, isto foi uma experiência, não funcionou esta semana, não funcionou na segunda semana, a terceira semana vai ser um episódio normal. E acabou por ser um episódio normal, é como eu digo, é um fulano que não tem medo de experimentar.
0: Sim.
1: Pronto.
0: É bem, é o que eu digo, não o coloco, em termos da minha apreciação, no mesmo nível no Fincher.
1: Não, o que eu quero dizer, isto é o que eu também ia dizer. Quem me ouve falar, diz que se calhar eu sou grande fã dele. Não sou grande fã dele. Respeito precisamente pelo histórico que ele tem.
0: É isso.
1: E eu acho que ele é muito competente a fazer filmes. Mas eu não sou. Por exemplo, eu conheço malta que me diz que o Ocean's Eleven é das maiores obras-primas de cinema americano dos últimos anos. Eu,
0: cruzes.
1: Já. Yeah, não é. É um ótimo exemplo de cinema pop antes de haver os super-heróis e o CGI, sem dúvida. Mas também é um filme que é pura e simplesmente feito à custa de.
0: Eu acho que há filmes de Fast and Furious melhores que o Ocean's Eleven.
1: Uou! Caramba! Talvez o Fast Five, sim, ok. Mas é por causa do número. Mas eu recentemente eu vi, por exemplo, há um filme dele que eu gosto imenso. Ah, esqueci-me também de coisa. Ele quando voltou começou a fazer filmes. Ele começou a fazer muitos filmes. Ele começou a ter um trabalho na produção nos últimos anos que tem sido ridículo. E quando digo últimos anos é para aí desde 2015, 16, desde que ele voltou. Inclusive, um filme que ele fez, que é o Contágio. Sim. Um filme que ficou muito conhecido por causa do Covid-19. Precisamente porque o filme é sobre o Covid-19 antes do Covid-19 existir. E na altura até começaram a dizer que o Steven Soderbergh era um dos grandes maquinistas, foi ele que criou o Covid, deu a ideia para criar o Covid. E eu, que não gostava do Contágio, lá está, acho que é um filme competente, mas não me aqueceu nem arrefeceu.
0: Temos recentes, ele que fez o Contagion, fez o Black Bag, não é?
1: Fez o... Não, eu ia dizer...
0: Magic Mike, também, que também foi um grande sucesso.
1: Pois, mas eu não... Olha, Magic Mike, né? Naquela. Mas o respeito também, acho que também é uma coisa, pega muito naquela cultura, e acho que percebo que haja malta que seja grande fã desse filme. Mas o que eu ia dizer é, eu gosto era quando ele fazia thrillers tipo Hitchcock, nomeadamente o Side Effects, ótimo filme, mesmo daqueles thrillers que te deixa desconfortável, não sabes bem porquê, e depois é que tu começas a perceber porquê. O Haywire, que é um ótimo filme de ação.
0: Ok.
1: Mas lá está, é um filme de ação, tem uma atriz que não é atriz, é Gina Carano, que entretanto foi cancelada porque acho que malha precisamente anti-vaxxer, uma coisa assim do género.
0: Atriz que não é atriz.
1: Não é atriz, mas as cenas de luta e a maneira como aquilo está feito é com uma confiança. Tu tens uma parte que é espetacular, que é um grande plano, e vês alguém a correr a outra pessoa para dar um pontapé. Isso não acontece em filmes de ação. Sim. E eu adoro a maneira como ele, tipo, vamos experimentar esta brincadeira visualmente. E é isto que eu também quero chegar. Black Bag, eu vi recentemente. É dos filmes mais populares dele. Porquê? Tem dois atores, um até que falámos recentemente, Michael Fassbender e Kate Blanchett. Dois atores que eu gosto bastante. Kate Blanchett é incrível, é ótimo em tudo e qualquer coisa que ela faça. Neste filme achei ela, pronto, foi ali passar o cheque. O que é que eu acho que é o problema dos filmes do Soderbergh? É, ele é muito competente atrás da câmara. Ele próprio uma vez estava a dizer, numa entrevista acerca dos Oceans, em que ele tinha uma cena, que ele estava a tentar filmar uma cena, em que a quadrilha de ladrões estão em torno de um plano para invadir o casino ou o banco, ou já não sei o que é que era. E ele queria mostrar a cara deles todos e não queria estar sempre a mexer a câmara. E ele estava mesmo com aquela coisa do, não sei como fazer. Tentou o plano por cima, não dava. Tentava virar a câmara assim à medida que um e outro ia falando, não dava. Ele diz, vou meter a câmara no lugar do plano. Vou meter as cabeças todas a olharem para a câmara. E assim que consigo. Ou seja, a preocupação dele era o plano. E ele fez aquilo, vários takes. Os atores todos, quem contou também esta história, acho que tinha sido, não sei, o Matt Damon, uma coisa assim do género, os atores todos que estavam ali com aquela coisa a fazer takes, e depois ele fez um take

0: eu escrevi isto assim. E o Fincher chega e diz: eu quero que tu faças isto assim, porque eu sou inteligência artificial e eu determino que esta é a melhor maneira de fazer. O Soderbergh é: quero que tu faças isto assim. Pronto, está bom. Queres que eu tente outra? Não, está bom. Está ótimo assim. Deixa estar. Segue em frente. Ou seja, é muito nessa coisa do maquinista, do nunca para.
1: Enfim, se calhar por isso é que o talento gosta deles, ele não pede para repetir. Não nos faz perder tempo.
0: Não nos faz também de perder tempo, exatamente. Mas eu acabei por ver o filme como o Black Bag, acabou por ser um filme muito eficiente, a história é muito gira, está extremamente bem editado, mas parece que todos os atores estão um bocado a adormecer à espera do autocarro. E pronto, não percebo, não sei se foi porque os horários eram ingratos, se aquilo era claustrofóbico, se não estavam entusiasmados com a história, não sei, mas a verdade é que o filme não me deu seca, mas parecia estar a dar seca aos atores enquanto eles estavam a ser filmados. Uhum. Pronto, isto apesar de serem bons atores de grande calibre, como o caso de Fassbender e Blanchett. Eu vi recentemente um filme, isto que também veio provar esta coisa toda, que é o The Christophers, que eu, como digo, o Soderbergh tem feito tantos filmes que é fácil perder o fio à meada do que é que ele tem feito.
1: Sim. Por acaso estava aqui a ver e houve um que eu reparei que estava na lista dele, que eu nem me lembrava que era realizado por ele, mas que é um filme que eu vi há muitos anos e que me lembro de ter gostado, que era o The Limey, com o Terrence Stamp.
0: Sim, com o Terrence Stamp, fantástico esse filme, muito, muito bom. Sim, isso foi na altura onde ele ainda estava a pegarem atores já nos Twilight Years e a querer aproveitar isso para... Também tinha o Peter Fonda esse, não era?
1: Não me lembro se tinha Peter Fonda, lembro-me claramente do Terrence Stamp.
0: Terrence Stamp é o personagem principal, mas tem ideia, o Peter Fonda também tem a entrar nisso. O que é que... Ah,
1: estava a falar do Christophers.
0: Pronto, The Christophers então é um filme que eu nem sabia que era do Soderbergh, vi anunciado e tipo, deixa cá ver e tal, o que é isto? Ian McKellen. Michaela Cole. Ian McKellen toda a gente conhece como o Gandalf ou o Magneto, mas convenhamos.
1: E só por esses dois, não fez mais nada na carreira.
0: Exatamente, é, sim, ok, é isso que eu ia dizer. Não, Ian McKellen é um dos grandes atores shakespearianos desta geração. Diria, atrevo-me a dizer, ele é o Laurence Olivier atual, porque ainda está vivo. Mas percebo realmente que haja muita gente que só veja aqueles filmes e o reconheça por causa desses dois papéis. Ele também fez um...
1: Eu só não concordo contigo porque eu já vi o Mark Rylance a fazer Shakespeare.
0: Ah, sim, superior. O Mark Rylance por acaso é um grande... Sim, ok, o Mark Rylance é um grande ator. Mas percebes, meu, o McKellen está a fazer isto desde a década de 70s, 80s e nunca perdeu... Pronto, sempre manteve ali aquele gravitas...
1: Percebo.
0: Pronto. E o que é que eu ia... Depois havia um outro que também... Ele fez um telefilme, agora está-me a falhar o raio do nome, mas acho que é o The Actor, que é ele e o Anthony Hopkins, que é um telefilme que é adaptado de uma peça de teatro, onde basicamente ele é o assistente de um ator, o ator é o Anthony Hopkins, então são os dois basicamente nos bastidores a falar. Epá, e o filme é fantástico, porque são dois dos grandes atores de teatro a fazer um teatro filmado. Para filme, é um telefilme de HBO.
1: Sim.
0: Acho que é de Actor, mas já não tenho a certeza. Isto realmente hoje está-me a dar só brancas e isto da internet não estar a funcionar. Mais uma vez, lamento imenso hoje estar com este Alzheimer. Eu ia dizer, este The Christophers é um filme que, epá, amei o raio do filme e passo a explicar precisamente porque é... Olha, agora já está a funcionar, deixa ver se consigo. Olha, o Ian McKellen entrou no daqui. Pois é, esqueci-me dessa.
1: Isto dá a volta, isto é incrível.
0: Isto é realmente, nós estamos aqui com... The Dresser é o nome do coisa, não é?
1: Ah, sim, The Dresser.
0: Dresser. Já viste esse filme?
1: Não, mas o termo The Dresser faz sentido.
0: Pois, que é o alfaiate e o ator.
1: Não é o alfaiate, mas é o ajudante do ator que ajuda a pôr o facto de ele entrar em palco.
0: Pronto, este é Christopher, então o que é? Michaela Cole, eu ia dizer, outra grande atriz, talento. Já falei muitas vezes do I May Destroy You e ela é a criadora, protagonista desse trabalho.
1: Acho que nunca a vi em lado nenhum.
0: Pois, porque não viste
1: o I May Destroy You. Conheço de reputação o I May Destroy You, que nunca vi, mas pois. De resto não tenho ideia de ter visto em mais lado nenhum.
0: Ela vai entrar em dois filmes. Entrou este do Soderbergh e ela também vai entrar no Mother... já entrou. Mother Mary com o David Lowery e eu estou muito curioso também para ver esse. Aliás, eu era para ver o Mother Mary, mas acabei por ver este porque, epá, todo o vídeo respeito a Anne Hathaway, é muito bonita, mas não é o Ian McKellen a contracenar.
1: Entre a Anne Hathaway e o Ian McKellen, o

0: escolheu o Ian McKellen.
1: Aqui ouviram aqui em primeira mão.
0: Isto é ridículo, yeah. Mas, até ver, não me arrependi, porque este filme é absolutamente fantástico. Este filme, então, a premissa do filme é: Ian McKellen é um artista de pintor que já não faz nenhum quadro relevante, tipo, já tem os seus 80 e tais, quase 90 anos, e não faz nenhum quadro relevante há muitos anos. Mas ele era muito conhecido, uhum, por causa das várias fases artísticas, certo, dele e tal. Isso. Pronto. E então, ele deixou de pintar e agora faz, digamos, vídeos promocionais de YouTube ou coisas assim, mensagens daquelas videográficas para ir ganhando algum dinheiro. E ele supostamente tem um arquivo de peças que depois têm lá de ser arquivadas ou coisas lá para o... Nisto, os dois filhos dele, que ele odeia, por razões, pronto, se calhar mais a ver com a coisa toda, não é tanto do talento, mas porque os dois filhos são, ele chama-lhes abutres, literalmente, é uma parte que ele diz: "The buzzards are on the buzzer." Não, todo o filme é repleto desses diálogos deliciosos, mordazes mesmo. Escrito, o filme também é escrito por Heather Solomon, que já escreveu alguns filmes para o Soderbergh, o No Other Way, No Other Motive, e outros filmes que agora também estão a falhar. Também o Informant, esse do Panama Papers, também terá sido, do Laundromat, também terá sido escrito por ele. Mas aqui notas claramente que ele tem ali, epá, talvez até o Black Bag, mas este aqui tens mesmo aquela coisa do diálogo que está bom, está mesmo perfeito, aprimorado. E então, os filhos, a atriz, reconheço de cara o James, e o outro é o James Corden, que é um fulano que eu muito sinceramente não suporto, e aqui está ótimo porque é um fulano insuportável. Os filhos contratam o Michael Cole porque
1: eu só tenho bem a dizer do James Corden enquanto ator. Quanto pessoa, não sei, não o conheço, Doctor, nem nunca vi o programa dele, mas de Doctor Who estava impecável.
0: Pois. Não fui fã desses episódios, realmente. E sim, ele no talk show era um bocado isso que era. E então, eles contratam a Michael Cole, que era um artista meio falhado, em modo baixo, e que fazia muito trabalhos de restauração. E então, o que eles dizem é...
1: De restauro.
0: De restauração é outra coisa, tens razão. De restauro de obras de arte. E então, eles contratam porque eles dizem que há uma série de retratos que o Sklar, agora estou-me a falhar o nome, mas pronto, que é o nome do artista, uhum, que ele fez, cuja série chamava-se The Christophers, que era uma série de retratos sobre a mesma pessoa, mas que os primeiros foram feitos e que tiveram um grande sucesso, pois aquilo teve uma certa evolução e ele supostamente tinha uns esboços para fazer os últimos, mas que não, quase ninguém sabia daquilo. E ele nunca quis vender nem os retratos, nem os originais, nem os supostos esboços. Pronto, os filhos é que sabiam disso, então os filhos querem dizer, convidam-na, contratam-na para ela ir lá fingir que é assistente e que vai catalogar, e ela acabar os retratos, meter os retratos lá guardados, para depois eles, quando ele falecer, que já não, se calhar é tempo, eles poderem vender aquilo como se fosse
1: obras descobertas
0: perdidas e tal. Pronto. Isto é a premissa inicial. Aquilo vai dando volta atrás de volta e é tudo muito centrado na relação entre a Michaela Cole, a Laurie, e o Sklar, o artista, o Ian McKellen. Epá, e aí é que eu vou dizer que este é talvez dos melhores filmes da Soderbergh, talvez o melhor filme da Soderbergh, não só porque a história está muito bem feita, o filme está bem filmado, tem boas perspectivas, não é muito vistoso, mostra o essencial, mostra-te como tu deves ver a história. Tens momentos quando tu tens de captar nas minúcias da cara dele, da cara dela, o filme centra-se na cara dele ou na cara dela. Quando se tem de dar o destaque ao Ian McKellen, dá o devido destaque ao Ian McKellen. Quando tem de dar o devido destaque a ela, dá o devido destaque a ela. Quando é de dar o devido destaque aos dois, há ali um plano que consegue enquadrar os dois. Ou seja, é muito eficiente a filmar. Mas, e volto a dizer, o Soderbergh não é o melhor fulano a extrair o sumo de atores, de bons atores. Uhum. O que acontece? Estes não são somente bons atores, são ótimos atores.
1: Pois.
0: E tu vês mesmo Opa, há bocado falei-te da coisa do filme do Anthony Hopkins, em que é o Anthony Hopkins a contracenar com o Ian McKellen. Aqui é o Ian McKellen a contracenar com ela, e tu notas que ela não está a contracenar com qualquer um e que se está a esforçar, e ele, por sua vez, retribui o esforço dela, o nível de desempenho dela, e favorece. Epá, tens cenas. É o que eu digo, há uma cena que é absolutamente fantástica, mas que envolve uma espécie de reação física entre os dois, e eu não quero dizer porque é meio spoiler, porque é uma coisa okay. que parte no final, mas devo dizer, toda a temática, ai, quando eu peguei nesta coisa, o que é que também se vai desenvolvendo? É toda a temática do que é que torna a arte verdadeiramente arte, se é o artista, se é a pessoa que executa a arte, se é a pessoa que teve a ideia inicial, se é a pessoa que conclui a obra.
1: Exato.
0: E é todo, eu adoro essas temáticas, aliás, eu adoro o filme do Orson Welles, o F for Fake, uhum. precisamente porque já viste esse filme, o F for Fake, não,
1: sim, claro, sim, sim.
0: E adoro precisamente por causa disso, que qual é que é o limite entre arte.
1: Isso
0: e...
1: é um dos grandes dilemas, por exemplo, do Renascimento, da arte do Renascimento, é que não sabemos quanto daquela arte é que foi completada
0: depois,
1: por aprendizes, sim. e não pelo mestre que assinou aquelas obras.
0: Exatamente. E a coisa toda do art for forgery, que o forgery pode ser considerado uma espécie de arte, lá está, e muitas vezes é daqueles dilemas morais que existe. E achei que a história disto estava tão bem encaminhada, e não é somente tão bem filmada, mas tão bem interpretada, que essencialmente pensei mesmo, pá, isto é um grande, grande filme. E no final do raio do filme, a cena final do filme é fantástica, é perfeita. O filme termina mesmo no ponto perfeito. E é por isso que eu digo, é se calhar o melhor filme do Soderbergh. Para mim é o melhor filme do Soderbergh, porque antes eu gostava muito do Traffic, achava piada o Aaron Brockovich, se bem que eu não suporto a Julie Roberts, e o Ocean's Eleven é giro, o Shea é interessante, há muitas pérolas a poderem ser redescobertas da filmografia do Soderbergh, porque ele tem já uma data de filmes.
1: Estou já a pôr este na watchlist.
0: Um filme fantástico, um filme absolutamente fantástico. Eu vi até uma coisa qualquer de, não era crítica, mas era o comentário do Mark Kermode, em que ele e o Simon Mayo estão a falar, e eles a dizerem, gostamos imenso do filme, porque é que isto estreou agora, porque é que isto não está a estrear na altura dos Oscars, porque isto é uma das coisas que se calhar merecia atenção, nem que fosse para uhum. melhor ator secundário, melhor atriz secundária, uma coisa, porque tanto um como o outro fazem um papelão. E mesmo, pronto, gajos como o James Corden, que é como eu digo, quase ninguém curte o James Corden, ele entra pouco no filme, mas o momento em que ele entra até está bom. Não vou dizer que o James Corden merece um Oscar, não merece, e o filme não é perfeito, ou se calhar às vezes é, por ser demasiado competente nos planos que escolhe, poderia ter sido um bocado mais criativo, mas em termos de interpretação e de viver aquela história e conseguir passar aquela temática da maneira como passa, epá, é isto. E há muitos anos que eu ando a dizer o I May Destroy é uma das grandes obras-primas televisivas, e fico muito chateado por a Michaela Cole não entrar, não ter tanto destaque como merece. E este é um ótimo cartão para, se não conhecem a atriz, é pá, ir ver isto, nem que seja, olha, vamos ver o filme do Gandalf, que tem o Gandalf, sim. e é bom, e depois tipo, uau, esta fulana é espetacular, de onde é que ela veio, olha, ela escreve séries, bora ver séries. Ou seja, eu não vou dizer que isto é tão bom como I May Destroy You, mas é do melhor que há, pelo menos na filmografia do Soderbergh, que volto a dizer, não é assim tão pequena, é uma filmografia bastante extensa, como sim, tu próprio já há bocado te estavas a apontar.
1: Boa recomendação.
0: Desculpa lá, delonguei-me demasiado com isto.
1: Não, tudo ótimo, tudo ótimo. Claro. No pouco tempo que nos resta, mais ou menos 5 minutos, vou falar aqui de um filme que eu vi também recentemente, que é um filme que eu já queria ver há algum tempo e já quase o tinha guardado para ver desde o momento em que saiu, que é de um realizador que eu gosto muito e que tu também aprecias. Que é o Flux Gourmet, que é o filme mais recente até à data, já tem 3 anos o filme, 3 ou 4 anos o filme.
0: É verdade, é verdade.
1: Mas é o mais recente do Peter Strickland. E eu vou só aqui fazer uma afirmação e tu vais confirmar ou tu vais concordar ou discordar, não sei. Para mim, o Peter Strickland é o realizador que o Yorgos Lanthimos ainda pensa que é.
0: Sim. O Fox Corman não achei tão bom como os anteriores.
1: Não, é também não achei tão bom como os anteriores.
0: Agora do vestido. In Fabric.
1: O In Fabric, o Fabric e, é o Duke of Burgundy. O Duke of Burgundy para
0: ainda
1: mim é o meu preferido.
0: Ainda não vi esse, mas o In Fabric é espetacular. Mas havia outro que também. Ah, o Barbarian Sound System.
1: Sim, sim.
0: Sound também. Studio, Sound Studio.
1: Eu gosto... E ele tem um também que eu ainda não vi, que é o Field Guide to Evil.
0: Sim, já. Sim. Ainda também não vi. Ele é um realizador, é um autor. Não vou
1: é um autor,
0: dizer
1: sim, sim, sim.
0: Ele é um autor de muito do audiovisual. E ele consegue pegar em boas ideias. Acho que a do Flux Gourmet foi ele a tentar...
1: É talvez o filme mais abertamente satírico dele. Acho que eu senti.
0: Mas aí ele, tipo, deixa-me mostrar quão esquisito eu posso ser dentro do que as pessoas já estão à espera que eu seja. Enquanto o In Fabric, se tu descreves a qualquer pessoa...
1: Eu não sei como é que eu descrevo o In Fabric. É um vestido assombrado. É a premissa
0: mas
1: do filme. Mas não é só isso, lá está.
0: Mas a questão é isso. É que se tu disseres é um vestido assombrado e tu vais ver o filme, é muito mais que um vestido assombrado. É a ideia apresentada de uma sim. maneira muito mais além do que tu alguma vez poderias imaginar. Este Flux Gourmet... É a gente a querer fazer pratos sensoriais e depois vão ali fazendo experiências químicas ou sónicas ou
1: sim.
0: Pá, e acaba por
1: não,
0: ser.
1: Não, mas tem a ver também com as dinâmicas de poder e é o que eu digo, satiriza muito a ideia das residências artísticas.
0: Os reality shows
1: e,
0: também.
1: Mundo da arte. Sim, sim. É.
0: Este também, olha, por acaso este Christopher também, por acaso tem muito essa coisa, tens um programa que eles dizem que é o Art Fight, em que ele era comentador num programa que era o Art Fight, em
1: Art
0: que ele
1: Fight,
0: era tipo
1: é.
0: O Hell's Kitchen e ele ia criticar os trabalhos de jovens artistas, portanto só para tu veres que, mas sim, desculpa, voltei a pegar o Christopher, mas esse Flux Gourmet acho que a minha chatice foi precisamente isso, acabou por ser mais sátira e não tinha personagens nem sumo de relevo.
1: Eu gostei da personagem do arquivista, não é?
0: Sim.
1: Com os seus problemas gástricos.
0: Sim. É muito paródia.
1: É.
0: O In Fabric é uma coisa que te deixa desconfortável. Acho que a coisa que eu adoro do In Fabric é que é um filme que te deixa desconfortável porque não sabes o que é que está ali a passar.
1: Sim.
0: É muito, deixa-te ali um bocado envolvido do... Tu não sabes bem o que é muito lynchiano nesse
1: também.
0: Aspecto.
1: E o de Cavaranguete também é muito sobre a dinâmica de poder dentro de uma relação. Mas claro que num universo completamente alienígena para nós, que só mesmo saído da cabeça dele.
0: Pois, sim. Mas sim, Strickland, não vou dizer que é o Yorgos que o Yorgos gostava de ser. Eu acho que o Yorgos ainda tenta
1: ser. Não disse assim, que era o que o Yorgos gostava de ser. Ele é o realizador neste momento que o Yorgos já foi e ainda pensa que é. Mas já
0: ainda
1: não
0: pensa que é. Porque ele está a trabalhar em Hollywood e Peter Strickland não está a trabalhar em Hollywood.
1: Nem nunca vai trabalhar em Hollywood.
0: Pronto, e a questão é essa. Então o Peter Strickland quando encontrar uma Emma Stone que lhe financia aquilo tudo, não vai ter sorte. Mas sim, olha, por acaso, pronto, não vou ser. Eu tenho de ver o Duck of Burgundy, é daqueles filmes que já está há muito tempo
1: não é o Duck, não é o Pato da Vergonha, é o Duque da Vergonha.
0: Duke, Thief, Thief. E agora voltamos ao. Pronto. Eu entretanto ainda
1: tens um minuto se quiseres.
0: Um minuto, eu ia falar, era do History of Concrete, John Wilson, mas posso depois também falar de...
1: Não, guarda isso para outro programa porque eu quero vir falar mais disso em pormenor.
0: Queres ver a minha imitação de John Wilson? Já. Sim, fica para a próxima então, quando falarmos. Se entretanto não formos cancelados.
1: Não, espero que não.
0: Mas normal.
1: Muito bem. Então, nesse sentido, vamos terminar o nosso programa de hoje com este resto de banda sonora. Muito obrigado por terem estado na companhia do programa. Os críticos também se abatam, voltam na próxima semana. Fiquem na companhia da Rádio Universidade de Coimbra em 107.9 FM ou em RUC.pt.

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Boa noite, bem-vindo a mais um Narita aqui nos 107.9 da Rádio Universidade de Coimbra. Abrimos hoje as hostilidades e depois de a Académica ter subido de divisão, voltámos então aqui para a rádio para escutarmos estes primeiros convidados aqui no Narita, o programa que dedica uma hora inteira à música japonesa, e começámos com os Buffalo Daughters e este New Music Machine, um original de Cornelius, ou seja, Keigo Oyamada, ele que lançou este disco com versões não só de bandas japonesas como de bandas à volta do mundo. Então os Buffalo Daughters abriram o programa e seguimos com um nome também incontornável do movimento Shibuya Kei, falo dos Pizzicato 5 e este Sex Machine.

para trás então ficou primeiro os Pizzicato 5 com o Sex Machine, com um sample tirado do James Brown, que foi um tema lançado em 1996 no disco Antique, e depois ouvimos a bela voz de Kano Kuoli com este Cut and Cut, uma remix para o tema original. Mudamos agora um pouco de estilo, vamos até mais às guitarras para escutar a banda The Prembats e o tema I Just Know My Rock and Roll Kills Your World. É o que se propõem a fazer os The Prembats e o que vamos ouvir nos próximos 4 minutos.

Estes então foram os The Prembat com o tema I Just Know My Rock and Roll Kills Your World, um tema lançado pela Groove Drunk Records, uma banda que gosta muito deste estilo meio punk no feminino. Seguimos com ainda mais guitarras, agora para escutarmos o primeiro tema que abre o disco Wicked Art, pertence aos All Summer Vacation, e vamos ficar com eles com outra grande malha de rock and roll.

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Estes então foram os Oshiri Pen Pens, que recordo com muita saudade o concerto que vi deles no Porto há bastantes anos. Ainda existia o Mercedes, o meu Mercedes é maior que o teu, foi aí que foi o concerto organizado, se não estou em erro, pela Lovers and Lollipops, um concerto memorável com uma performance incontornável de Motaku Ishii, ele que é um animal de palco. Para trás ficou o rock e a grande malha dos All Summer Vacation, a faixa número 1 que abre o disco Wicked Art. Mudamos outra vez de estilo, agora vamos para o projeto OWKMJ e o tema Se. MJ e o tema Se.

Estes foram os The Mozzies, o projeto paralelo aos The Mollies. Os Mozzies são a mesma banda, os Mollies, mas aqui eles utilizam este projeto para fazer covers de outras bandas, e a que ouvimos é o quase o hino dos Talking Heads, Psycho Killer, uma música super icónica. Para trás ficou o projeto OWKMJ e o tema Se. Aproximamo-nos rapidamente do final do Narita de hoje, ainda dá tempo para escutarmos pelo menos mais duas músicas, e os senhores que seguem são os No, e o tema chama-se Grab, de Gravity, um tema também uma grande malha do rock.

0: Foi então o tema Grab the Gravity, um tema dos Nó, uma grande malha de math rock aqui quase a terminar o Narita de hoje, mas ainda dá tempo para ouvirmos uma ou duas músicas. Seguimos com os Table Music Meeting, o tema chama-se Blue Sugar. Estes Table Music Meeting começaram a sua carreira na net label portuguesa Mimi Records, uma editora que dedica as suas edições à música japonesa e portuguesa. Eles então começaram a sua carreira na Mimi Records.
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